0: remissão por estudo, especialmente porque o objetivo da execução penal inclui a ressocialização.
1: Neste fim de semana, quatro cidades realizam novas eleições.
2: Elas ocorrem devido à perda dos mandatos dos eleitos em 2024. Fábio Ruas.

0: dezembro de 2028.
1: Justiça do Trabalho e CNJ levam serviços gratuitos ao arquipélago do Marajó.
2: Os atendimentos acontecem de 18 a 22 de maio. Larissa Batista.
3: Anota aí, você trabalhador, trabalhadora, pode fazer a carteira de trabalho, entrar com o pedido de abono salarial e de seguro-desemprego. E pode até entrar com ações para a garantia de direitos. Entre 18 e 22 de maio, o mutirão vai levar tudo isso, de graça, a moradores dos municípios de Breves e Portel, na ilha do Marajó, no Pará. E a população vizinha, em Melgaço, também será atendida.
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1: Uma boa noite.
2: Bom fim de semana e até segunda-feira.

0: eu sou Ricardo Nakaoka.
1: E estes são os destaques de hoje do Jornal do Senado, que começa agora.
0: Senado vai analisar projeto que autoriza restituição do imposto de renda como garantia de empréstimo.
1: Avança projeto que destina parte da arrecadação das loterias a lares de idosos.
0: Comissão debate uso de imagens de flagrantes para combater crimes no comércio.
1: Boa noite.
2: Boa noite.
1: Quem tem dinheiro a receber da restituição do imposto de renda poderá usar esse valor para conseguir crédito antecipado nos bancos.
0: Um projeto que começa a ser analisado pelo Senado autoriza a restituição como garantia para empréstimos. A ideia é permitir que o contribuinte receba o dinheiro antes do calendário da Receita Federal e use os recursos da forma que considerar mais vantajosa. A reportagem é de Alexandre Campos.
3: A ideia do projeto é simples. A instituição financeira antecipa o dinheiro ao contribuinte deduzido os valores com encargos e juros que deverão constar claramente em contrato e passa a ter direito de receber a restituição no lugar dele na data do calendário divulgado pela Receita. Autor do projeto, o senador Plínio Valério, do PSDB do Amazonas, afirmou que em 2025 foram pagas quase 22 milhões de restituições que, somadas, correspondiam a cerca de 40 bilhões de reais. Ele explicou que ao anteciparem o recebimento desse dinheiro a que tem direito, por meio de contratos de empréstimo com os bancos, os contribuintes poderão usá-lo para quitar uma dívida mais cara ou comprar um bem em condição mais vantajosa.
4: A gente quer assim surgir uma nova possibilidade, uma nova opção para que as pessoas possam utilizar o seu imposto de renda de forma como queira, que ele beneficie e não apenas o Estado.
3: Pelo texto, o valor do empréstimo com a instituição financeira não poderá ser superior ao indicado na restituição pela Receita. Se eventualmente ultrapassar, o contribuinte continuará responsável pelo pagamento do saldo remanescente. Se for menor, o total que exceder será devolvido a ele na data da restituição.
1: E o dinheiro arrecadado com multas ambientais poderá ajudar no resgate e cuidado de animais abandonados em todo o país.
0: A Comissão de Assuntos Econômicos aprovou um projeto que destina parte desses recursos a organizações sem fins lucrativos, responsáveis pela proteção animal. Repórter Lana Dias.
5: Quem comete infrações ambientais pode ser multado entre R$50 e R$50 milhões, com base no dano causado. A proposta aprovada na Comissão de Assuntos Econômicos quer direcionar parte desse valor a programas de acolhimento e proteção de animais domésticos abandonados. Na leitura do relatório, a senadora Tereza Cristina, do PP de Mato Grosso do Sul, lembrou que as multas ambientais já subsidiam outras ações.
6: Esse

0: recursos já são fonte para outras ações governamentais, de forma que caberá ao processo orçamentário decidir em que medida cada um dos objetivos concorrentes será contemplado com as receitas arrecadadas.
1: A proposta vai ser analisada pela Comissão de Meio Ambiente.
2: E parte do dinheiro arrecadado com loterias poderá ser usada para ajudar na manutenção de lares de idosos em todo o país.
3: A medida foi aprovada pela Comissão de Assuntos Econômicos. Repórter Marcela Cunha.
4: O projeto permite destinar parte da arrecadação das loterias esportivas a instituições sem fins lucrativos que cuidam de idosos em tempo integral. Segundo o autor, senador Jaime Campos, do União de Mato Grosso, muitas acolhem pessoas sem apoio familiar e sem recursos. Pela proposta, a receita líquida de 3 concursos por ano ajudará essas entidades na compra de medicamentos, higiene, segurança, prevenção de infecções e adaptação de espaços. A relatora, senadora Damares Alves, do Republicanos do Distrito Federal, lembrou que os abrigos para idosos atendem uma população especialmente vulnerável.
5: Os casos de idosos com pouco ou nenhum amparo familiar e com carência de recursos para viver um final de vida de forma digna tende a aumentar nas próximas décadas. Precisamos garantir recursos para essa finalidade tão nobre e meritória.
4: Damares também reforçou que o projeto cria uma fonte permanente de recursos sem aumentar despesas da União, já que apenas reorganiza a destinação de parte do dinheiro das loterias.
2: E com o aumento da população idosa no Brasil, um outro projeto em análise no Senado pode ampliar a presença de médicos geriatras no atendimento básico do SUS.
3: A proposta prevê apoio da União para a contratação e qualificação desses profissionais. Repórter Henrique Nascimento.
6: Com o aumento da expectativa de vida, cresce também a preocupação com a saúde e a autonomia da população idosa. O projeto apresentado no Senado pelos senadores Alci Lucas, do PL do Distrito Federal, prevê incentivo à atuação de médicos especialistas em geriatria nas unidades básicas de saúde e equipes de saúde da família. Para o parlamentar, o país precisa criar políticas públicas voltadas ao envelhecimento da população.
7: Será que o governo acha que de 60 até os 100, o cara vai ficar assistindo televisão o dia todo em casa? Não vai. Você tem que criar política pública para o idoso. Nós temos sérios problemas com os idosos hoje. Se a gente não criar política pública, a gente vai ter sérios problemas.
6: A preocupação com a qualidade de vida faz parte da rotina do aposentado Nelson Takayanagi, que pratica atividades físicas na Universidade de Brasília.
8: Com o passar da idade, né? A gente vai tendo uma série de dificuldades locomotoras, psicológicas, físicas. E aí, esse tipo de atividade tenta manter a gente ativa e tenta manter a gente sem necessidade de um apoio.
6: O projeto será analisado pelas comissões do Senado.
2: Já está em vigor a lei que garante que assassinos de agentes de segurança cumpram pena preferencialmente em estabelecimentos federais de segurança máxima.
3: A iniciativa tem o objetivo de oferecer uma resposta rigorosa a crimes cometidos contra policiais, membros da Força Nacional e militares das Forças Armadas. Repórter Douglas Castilho.
9: Além do encarceramento em unidades federais, a nova legislação promove mudanças nas regras do regime disciplinar diferenciado, o RDD. O intuito é agilizar o processo legal, permitindo a solicitação da inclusão do preso nesse sistema mais rigoroso logo no início de sua detenção, dando ao juiz um prazo máximo de 15 dias para a decisão final. O texto determinava que o cumprimento da pena nesse regime fosse obrigatório, mas com vetos do presidente da República, essa ida para o RDD continuará dependendo de avaliação judicial caso a caso. O relator da proposta no Senado, senador Sérgio Moro, do PL do Paraná, falou sobre o objetivo da medida.
10: Manda um recado ao mundo do crime, ao crime organizado especialmente, que assassino de policiais vai cumprir a pena em penitenciária federal de segurança máxima. Regime de cárcere duro, sim, mas um regime de cárcere necessário.
9: Também foi vetado o trecho que proibia expressamente o preso submetido ao RDD de progredir de regime ou conseguir livramento condicional. A presidência justificou que o endurecimento das penas precisa caminhar junto com as garantias constitucionais.
2: E a Comissão de Constituição e Justiça pode aprovar na próxima reunião a divulgação de imagens e áudios de crimes em flagrante dentro de estabelecimentos comerciais.
3: A ideia é que o compartilhamento dessas informações ajude na identificação e denúncia de criminosos. As informações com o repórter Bruno Lourenço.
11: O relator, senador Esperidião Amin, do

0: Progressistas de Santa Catarina, afirmou que o objetivo é auxiliar no combate à impunidade por meio da identificação e denúncia dos infratores. Ele ressaltou que a proposta traz mecanismos para impedir a simples divulgação de vídeos de furtos.
1: Ademais, a exigência do registro de boletim de ocorrência e a previsão de responsabilização por divulgação indevida funcionam como mecanismos de controle e desestímulo a abuso.
0: Depois da CCJ, o projeto de lei vai ao plenário do Senado.
2: Com trabalhos técnicos de João Lira, o Jornal do Senado fica por aqui. Acompanhe agora as notícias do Tribunal de Contas da União e da Câmara dos Deputados. Boa noite.
3: Boa noite e um bom fim de semana.
2: Minuto do TCU.
4: O Tribunal de Contas da União fez auditoria para avaliar o uso dos recursos federais destinados à saúde. Em 2025, o setor representou mais de 240 bilhões de reais no orçamento da União. A fiscalização analisou se o dinheiro foi aplicado de forma eficiente e se os resultados planejados foram alcançados. O trabalho verificou o alinhamento entre planejamento e execução orçamentária, além do uso de dados para apoiar decisões. O TCU identificou avanços na gestão da política de saúde, mas também apontou problemas. Entre eles, redução de recursos em programas estratégicos e baixa execução de ações importantes, como a compra e distribuição de vacinas e insumos. Quase um terço das iniciativas analisadas tiveram execução física abaixo do esperado, o que pode comprometer a entrega de resultados à população. Saiba mais em tcu.gov.br.
2: TCU, fiscalização a serviço da sociedade. Jornal Câmara dos Deputados. Deputados aprovam remarcação de concursos para gestantes e lactantes.
5: Plenário cria uma rota turística religiosa na região do Cariri, no Ceará.
2: Câmara regulamenta aposentadoria compulsória de empregados públicos.
5: Boa noite. O plenário da Câmara aprovou proposta que permite que pesquisadores e cientistas de empresas públicas sejam recontratados, mesmo após a aposentadoria compulsória aos 75 anos. O repórter Antônio Vital acompanhou a votação.
6: A Câmara dos Deputados aprovou o projeto que autoriza pesquisadores e empregados de empresas públicas a permanecerem trabalhando mesmo depois da aposentadoria compulsória aos 75 anos. Isso será permitido para os funcionários em geral, caso não tenham completado o tempo mínimo de contribuição exigido para a aposentadoria. Esses funcionários poderão permanecer em serviço até que esse requisito seja atingido. Isso vai valer também para consórcios públicos e sociedades de economia mista. A proposta também permite que pesquisadores aposentados sejam recontratados para atuar em projetos de desenvolvimento científico, tecnológico ou de inovação. Eles poderão ser contratados inclusive pela instituição onde trabalharam até a aposentadoria. A condição para isso é que tenham um requisito de notória especialização, necessário para que sejam contratados diretamente sem licitação. Autor da proposta, o deputado Luiz Carlos Raule, do Podemos do Paraná, disse que apresentou o projeto a pedido dos pesquisadores da Embrapa. Ele disse que qualquer país do mundo tem interesse em manter seus cientistas na ativa.
7: O ser humano do século 21 está vivendo até 100 anos. Alguns até 105, até 110. Um pesquisador se leva no mínimo 30 anos para que ele tenha densidade total do conhecimento científico, tecnológico. Qualquer país do mundo iria olhar com carinho e atenção para não deixar os seus cientistas serem expulsos do trabalho de pesquisa.
6: O projeto recebeu parecer favorável da relatora, deputada Bia Kicis, do PL do Distrito Federal.
8: Realmente, nós não podemos abrir mão de cabeças brilhantes, de profissionais que, por décadas, desenvolvem projetos, cientistas renomados que trabalham pelo nosso país.
6: O projeto que autoriza pesquisadores e empregados de empresas públicas a permanecerem trabalhando mesmo depois da aposentadoria compulsória aos 75 anos, seguiu para análise do Senado. Rádio Câmara de Brasília, Antônio Vital.
2: Ciência e tecnologia. Patrus Ananias, do PT Mineiro, propõe que a sociedade discuta o projeto que institui a Política Nacional de Minerais Críticos, aprovado na Câmara e em análise no Senado. O congressista defende a industrialização nacional com o objetivo de processar minerais como lítio, nióbio e terras raras em solo brasileiro.

0: Patrus Ananias entende que é preciso garantir o uso de recursos estratégicos para fortalecer a soberania e evitar a entrega do patrimônio nacional a interesses estrangeiros. Ele vê a exploração dessas riquezas vinculada à criação de postos de trabalho e ao fortalecimento da economia interna.
1: Célia Chacriabá, do PSOL de Minas Gerais, critica o texto da Política Nacional de Minerais Críticos e Estratégicos aprovado na Câmara. Ela afirma que a proposta não define com precisão o que são esses minerais, nem separa interesses econômicos da proteção à soberania nacional.
0: Célia Chacriabá defende uma política nacional para a exploração mineral com consulta pública prévia e informada à população indígena. A deputada alerta que a extração sem critérios ambientais ameaça territórios, adoece comunidades e amplia os riscos para os povos originários.
1: Na opinião de Inácio Arruda, do PCdoB do Ceará, o Congresso deve priorizar o debate sobre minerais estratégicos e tecnologia, em vez de discutir pautas secundárias. Ele acredita que o desenvolvimento do país passa pela capacidade própria de extração, processamento e industrialização dos recursos naturais.
0: Inácio Arruda também teme a entrega de minerais estratégicos a interesses estrangeiros, sem geração de valor agregado no país. Para o deputado, investimentos em ciência, tecnologia e inovação fortalecem a soberania nacional e ampliam a participação da indústria brasileira no setor.
1: José Nelto, do União de Goiás, destaca que o Brasil vive uma disputa internacional em torno das chamadas terras raras. Por isso, o parlamentar reitera que os recursos minerais estratégicos devem permanecer sob o controle nacional.
0: Além disso, José Nelto critica a exploração mineral sem tributação adequada de outros metais associados ao níquel. Para o deputado, o Congresso deve impedir qualquer forma de entrega dos recursos naturais brasileiros a interesses estrangeiros.
1: Turismo. A Câmara aprovou a criação de uma rota turística religiosa na região do Cariri, no Ceará. A repórter Daniela Lessa tem mais informações sobre o lugar.
2: A Câmara dos Deputados aprovou o projeto que cria a Rota Turística Religiosa do Cariri, reunindo municípios do Ceará conhecidos pelas tradições religiosas e pelo turismo de peregrinação. O projeto foi apresentado pelo deputado Yuri do Paredão, do MDB do Ceará, para fortalecer o turismo religioso, valorizar o patrimônio cultural da região e estimular a economia local. Entre os principais pontos da rota estão monumentos e espaços religiosos já conhecidos pelos visitantes, como a estátua de Padre Cícero, em Juazeiro do Norte, a estátua de Nossa Senhora de Fátima, no Crato, a estátua de Santo Antônio, em Barbalha, e a estátua da Menina Benigna, em Santana do Cariri. Relatora da proposta, a deputada Renilce Nicodemos, do MDB do Pará, argumentou que a criação da rota ajuda a divulgar os atrativos religiosos e culturais do Cariri e pode ampliar o número de turistas e a geração de empregos na região. Pontos que também foram defendidos pelo deputado Helder Salomão, do PT do Espírito Santo.
3: E conciliar o turismo religioso com o desenvolvimento econômico sustentável, isso é também muito fundamental, com a geração de emprego, renda e oportunidades, é de fato de se louvar uma iniciativa como essa.
2: O texto prevê que o governo federal poderá apoiar ações de melhoria da infraestrutura turística, da sinalização e da acessibilidade, além de iniciativas de qualificação profissional e atendimento aos visitantes. Ao defender a aprovação do texto, o deputado Chico Alencar, do PSOL do Rio de Janeiro, comentou a beleza da expressão religiosa do Cariri.
4: Nós somos sequiosos de explicação das nossas origens e desejosos de infinitude. E eu, como filho de piauiense, tive a honra já e o privilégio de conhecer Juazeiro do Norte, Crato, Barbalha, Santana do Cariri, com as suas santidades e devoções muito bonitas, muito piedosas e dignas de uma rota turística religiosa.
2: O projeto que cria a Rota Turística Religiosa do Cariri, no Ceará, seguiu para análise no Senado. Da Rádio Câmara de Brasília, Daniele Lessa.
1: Desenvolvimento Regional.
0: Átila Lins, do PSD, destaca a visita a municípios do interior do Amazonas, onde participou de inaugurações e anunciou obras.

0: Obras nas áreas de saúde, assistência social, esporte e infraestrutura. Segundo o deputado, as ações contemplam cidades como Lábrea, Tefé e Jutaí.
1: Ele também participou da posse do novo governador do Amazonas, Roberto Cidade, e do vice-governador Serafim Correia, após a renúncia dos antigos ocupantes dos cargos. Átila Lins destaca que a eleição realizada pela Assembleia Legislativa representa um momento inédito na política estadual.
2: Educação.
0: Sônia Guajajara, do PSOL de São Paulo, celebra a aprovação no Senado de proposta que cria a primeira universidade federal indígena com sede em Brasília, mas com polos distribuídos em diversas regiões.
1: Sônia Guajajara registra que a Universidade Federal Indígena nasce de debates realizados nos territórios com a participação de professores, estudantes, educadores e do Congresso Nacional. Ela ressalta ainda a importância da instituição para valorizar os saberes dos povos originários.
0: Hildo Rocha, do MDB do Maranhão, lamenta ataque ocorrido no início do mês em uma instituição de ensino de Rio Branco, no Acre, onde um adolescente matou duas servidoras que tentavam desarmá-lo. Ele defende a aplicação efetiva da lei anti-bullying como forma de prevenção a episódios de violência.
1: Hildo Rocha também cobra do Ministério Público, das prefeituras e das comunidades escolares medidas contra o bullying no ambiente escolar. Ele afirma que diretores e profissionais da educação devem receber treinamento para identificar conflitos antes que a violência se agrave.
0: A Câmara analisa propostas que incluem os jogos eletrônicos como recursos pedagógicos no ensino básico. Confira os detalhes com a repórter Sofia Peçanha.
3: O uso de jogos eletrônicos como ferramenta de aprendizado pode ganhar mais espaço nas escolas brasileiras. Dois projetos que propõem desde atividades extracurriculares com games educativos até a utilização de técnicas de gamificação em sala de aula avançaram na Câmara dos Deputados. O primeiro projeto, apresentado pelo deputado Marcos Tavares, do PDT do Rio de Janeiro, institui os jogos eletrônicos como atividade extracurricular em escolas públicas e privadas de ensino básico. Na prática, as escolas poderão oferecer atividades com jogos educativos fora da grade obrigatória de disciplinas. O objetivo é estimular habilidades como raciocínio lógico, criatividade, a resolução de problemas, trabalho em equipe e a inclusão digital. O texto também determina limites para o tempo de exposição às telas, critérios pedagógicos e adequação por faixa etária e a capacitação de professores e monitores. A proposta foi aprovada pela Comissão de Educação. No parecer, o relator, o deputado Dagoberto Nogueira, do PP do Mato Grosso do Sul, destacou os benefícios do uso pedagógico dos jogos eletrônicos no ambiente escolar.
4: A utilização de jogos eletrônicos como ferramenta pedagógica contribui significativamente para o desenvolvimento de competências essenciais como raciocínio lógico, pensamento crítico, criatividade e resolução de problemas.
3: Também foi aprovado pelas comissões de Finanças e Tributação e de Educação projeto do deputado Coronel Crisóstomo, do PL de Rondônia, que cria uma política nacional de estímulo ao uso de jogos eletrônicos na educação básica. A ideia é incorporar elementos de gamificação ao processo de aprendizagem. Isso inclui o uso de dinâmicas inspiradas em jogos, como desafios, fases e sistemas de pontuação, para aumentar o engajamento dos alunos nas atividades escolares. O texto prevê que o governo federal deverá definir os recursos para custear a nova política de educação e o momento de adotá-la, de acordo com a disponibilidade financeira e sem aumento de despesas. Durante entrevista ao programa Painel Eletrônico da Rádio Câmara, o deputado Coronel Crisóstomo afirmou que o uso orientado de tecnologias digitais pode ter impacto direto na permanência dos alunos na escola.
5: Toda criança gosta de usar um aparelho eletrônico. Guiado, orientado, é muito melhor e com certeza nós vamos diminuir drasticamente a evasão escolar. Agora, se ela sabe que vai para a escola, mesmo tendo a orientação do professor, e ele vai usar uma máquina que possa aprender, a criança não vai faltar à sala de aula.
3: Agora, os dois projetos que incluem jogos eletrônicos como recursos pedagógicos no ensino básico no Brasil aguardam a análise da Comissão de Constituição e Justiça. Da Rádio Câmara de Brasília, Sofia Peçanha.
2: Segurança Pública.
1: Rosângela Reis, do PL de Minas Gerais, celebra a aprovação do projeto que aumenta as penas para homicídio e lesão corporal contra trabalhadores da segurança privada. Ela explica que a medida busca proteger vigilantes que atuam na defesa de vidas e patrimônios em locais de grande circulação.
0: Rosângela Reis defende a valorização salarial.

0: salarial e institucional da categoria, com melhores condições de trabalho. A parlamentar afirma que os vigilantes não pedem privilégio, mas reconhecimento pelo serviço prestado à população.
1: Coronel Ulisses, do União do Acre, reforça a importância do projeto que aumenta as penas para crimes contra vigilantes e profissionais de segurança. Ele observa que a categoria precisa ser valorizada, pois atua na linha de frente de bancos e escolas, estando exposta a riscos iminentes.
0: Para Coronel Ulisses, aumentar as punições contra homicídios e lesões corporais significa dar uma resposta firme aos criminosos. Ele ressalta que o texto também prevê o amparo a familiares dos agentes, caso o crime seja cometido em razão da atividade profissional da vítima.
1: Silvio Antônio, do PL do Maranhão, afirma que casos recentes de estupro coletivo contra crianças evidenciam a necessidade de o Congresso Nacional retomar o debate sobre a redução da maioridade penal.
0: O deputado também defende punições mais severas para adolescentes envolvidos em crimes graves. De acordo com Silvio Antônio, a legislação atual é insuficiente para responder a casos de extrema violência contra crianças e adolescentes.
1: Jorge Sola, do PT da Bahia, acusa parte da oposição de alterar a legislação penal para beneficiar aliados políticos. O deputado alerta que a mudança na dosimetria das penas aplicadas aos envolvidos nos atos de 8 de janeiro pode abrir precedentes para reduzir punições para outros crimes graves.
0: Jorge Sola também relaciona a derrubada de vetos presidenciais a articulações políticas ligadas às investigações sobre o Banco Master. Ainda assim, o deputado afirma que a Polícia Federal deve conduzir as apurações de forma imparcial.
1: Paulo Marinho Júnior, do PL do Maranhão, acredita que mudanças na legislação penal podem reduzir a sensação de impunidade no país. Segundo o parlamentar, autores de delitos graves precisam ser responsabilizados com mais rapidez e rigor pela justiça.
0: Na visão de Paulo Marinho Júnior, a morosidade do judiciário e a falta de punição favorecem a reincidência criminal e estimulam fraudes eleitorais. O deputado defende a união de diferentes correntes políticas em torno de propostas voltadas ao fortalecimento da segurança pública.
2: Direitos humanos.
1: A Câmara aprovou a remarcação de etapas de concursos para gestantes e lactantes. O repórter Antônio Vital acompanhou a votação.
3: A Câmara dos Deputados aprovou o projeto que garante a remarcação de etapas de concursos públicos para candidatas por motivo de saúde relacionado à gestação, ao parto ou ao período pós-parto. A proposta, já aprovada pelo Senado, estabelece que candidatas nessas condições poderão fazer qualquer etapa do concurso em segunda chamada, incluindo provas escritas, avaliações práticas e testes físicos. A candidata terá que cumprir os mesmos critérios e exigências dos demais concorrentes, preservando o caráter competitivo do processo. O projeto também define regras para remarcação da prova. Ao ter o atestado médico aceito, a nova data deverá ocorrer entre 30 e 90 dias após o parto ou após a comprovação da condição de saúde. Em alguns casos, esse prazo poderá ser prorrogado. Outra medida prevista é a garantia de atendimento para candidatas lactantes, com direito à amamentação durante as avaliações, sem prejuízo do tempo de realização da prova. Relatora da proposta, a deputada Júlia Zanatta, do PL de Santa Catarina, argumentou que o projeto garante tratamento igualitário entre os candidatos, sem criar privilégios, pois apenas autoriza a realização das etapas em momento adequado. A relatora também destacou que a proposta, que inicialmente tratava apenas dos testes físicos para gestantes, protege não apenas a candidata, mas também a saúde do bebê.
4: Consegui inclusive ampliar, porque o projeto ele previa a questão das regras para concurso público, especialmente no TAF, no teste de aptidão física. Com nosso texto, enquanto relatora, conseguimos ampliar para todas as etapas do concurso e incluir também a questão da amamentação.
3: O projeto foi aprovado de maneira simbólica pelo plenário, sem votos contrários. Para a deputada Érica Cocai, do PT do Distrito Federal, é uma maneira de garantir o direito das mulheres.
5: Que asseguram que as mulheres possam ter condições de disputar qualquer tipo de certame e a partir do seu próprio conhecimento. A mulher que não tiver condições de disputar da mesma forma em função da gravidez ou em função de estar em um período pós-parto, vai ter o direito de em outro momento ter ali provada a sua capacidade.
3: O texto prevê ainda punições em caso de uso indevido do benefício, como eliminação do concurso e ressarcimento de despesas. Como o projeto que estabelece regras nacionais para permitir a

0: divisão de etapas de concursos públicos para gestantes e lactantes foi alterado pela Câmara, o texto retornará ao Senado para nova análise. Da Rádio Câmara de Brasília, com informações de Daniele Lessa, Antônio Vital.
1: Bom Gás, do Rio Grande do Sul, afirma que os correligionários do PT apoiam a criação da CPI do Banco Master e rebate acusações de que o partido seria contrário à investigação. Ele alega que deputados da legenda assinaram um requerimento para a criação da comissão no ano passado.
2: Bom Gás também cobra a instalação da CPI e defende o aprofundamento das investigações sobre irregularidades envolvendo o Banco Master. De acordo com o deputado, é necessário esclarecer possíveis conexões políticas e financeiras relacionadas ao caso.
1: Rodrigo Dazaeli, do PL de Mato Grosso, rebate críticas de parlamentares do PT sobre o uso de armas legalizadas pelo crime organizado. O deputado sustenta que a maior parte das armas apreendidas em ações criminosas não tem origem em registros legais.
2: Rodrigo Dazaeli também critica a atuação de parlamentares da esquerda nos debates sobre o Banco Master e a CPMI do INSS. De acordo com o deputado, integrantes do PT recorrem ao STF para tentar reverter derrotas políticas e usam informações distorcidas no debate público.
1: Termina aqui o jornal Câmara dos Deputados, com trabalhos técnicos de Everson Urani e apresentação de José Carlos Andrade e Luciana Vieira. Uma boa noite para você.
2: A Voz do Brasil está de volta na segunda-feira. Uma ótima noite e um bom fim de semana.
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Lost. Mas que tal, vivente? Barbaridade. Já estamos nós chegando tapados de vaneira. Que amor. Sim, aí está.

Alô, buenas! Salve, salve, gente buena! Gurizada medonha, gurizada macanuda do extremo sul catarinense, norte e nordeste do Rio Grande do Sul. E também para aqueles que nos ouvem através da internet, aqueles que dispõem de um equipamento com Alexa, né? Aquele conforto todo, é só mandar que ela te obedece. É, aí é só dizer pra sua Alexa, ô Alexa, ô guria. É, não, é guria não, Alexa, põe aí na rádio Mampituba FM. Muito bem. É claro, ela vai te obedecer. Bom, para quem nos ouve através do aplicativo Rádio Mampituba FM e para quem também nos ouve através da nossa plataforma que está de cara nova, nosso site novinho em folha, com muita coisa bacana lá, www.mampitubafm.com. Muito bem, então, seja tu nos ouvindo pelas ondas do rádio ou pela internet, te desejamos uma boa noite, uma ótima noite aí de sexta-feira. Sextou, final de semana, né, tio? Então, vamos começando a nossa lida aqui, inclusive com alguns débitos, alguns que a gente não conseguiu atender lá no Chimarrando. Vamos ver se a gente consegue te atender aqui na Festa Fandangueira, que também tem uma bela demanda. Muito bem, ainda na nossa Festa Fandangueira, temos, depois do intervalo das 22, o nosso informativo esportivo, nosso popular papo de futebol, que vai trazer aí os classificados aí da Copa do Brasil. Alguns gigantes caíram. Temos também as rodadas aí da Série A e Série B do Campeonato Brasileiro para passar. 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Muito bem, ali por

0: 22h45 por aí, a nossa hora do aniversariante, para homenagearmos os aniversariantes registrados. Por enquanto, o registro é da Ana Maria, lá de Criciúma, né? Homenageando a sua sobrinha, a Paola Klebioda. Então, vamos soltar os fogos, homenagear aí a Paola Klebioda, que foi aniversariante de ontem, 14 de maio, né? Então, parabéns atrasado, antes tarde do que nunca. Será homenageada aí lá na nossa hora do aniversariante, que vai ser mais ou menos por esse horário ali. 22h45 por aí, 15 para as 11 da noite, né? Mais popularmente. Muito bem, neste momento a temperatura em 16 graus. A probabilidade de chuva é de 25%. Umidade relativa do ar está alta em 90% e ventos de 5 km por hora. E aqui na nossa festa fandangueira, deste 15 de maio de 2026. E é claro, depois da hora do aniversariante, que tem também o sorteio aí dos almoços do restaurante São Cristóvão. Portanto, se tu não registrou o teu aniversariante, registra aí para que, além de ser homenageado aí juntamente com a Paola Klebioda, o teu aniversariante também concorre aí aos almoços do restaurante São Cristóvão, né? Muito bem, e depois temos o especial Feras da Música Gaúcha, hoje trazendo para fazer aí o 18º especial do ano, Paulinho Mocelin, que esteve no ano passado lá por 16 de maio. Então faltou só um dia para completar um ano aí do último especial do Paulinho Mocelin. Tá na casa aí dos um ano, né? De um ano aí depois. Então vamos lá, vamos que vamos. Vamos ver quem deixamos aí para atender aqui na festa fandangueira. Como por exemplo, o amigo Antenor, que pediu aí Cabelo Preto. Só não sei se era com o JJSV ou com... Tem alguém que também gravou Cabelo Preto, né? Mas não é a mesma música. Mas eu acho que o Antenor fez o pedido aqui foi com o Juliano e o grupo Sovaneirão, né? O JJSV. Vamos lá, quem mais mandou alô aqui? Tá com a boia já pronta, estão saboreando aí. O meu amigo, o Peterson das Lavadoras lá de Torres, preparou uma boia especial. Diz ele, vai sair um caldo no fogão a lenha. Depois manda o resultado, já mandou aqui, né? Então tá bom, e ele pede aqui o Peterson, pede aí o Serrano, sim senhor, com os Serranos, né? Então tá bom, valeu, Peterson, a boia, pelo jeito tá uma delícia, Vamos lá, então saboreiem por mim aí, né? Um abraço aí também pro Fernando, lá no Pará, o vivente anda lá pelo Pará, né? Amigo caminhoneiro, diz ele que já foi músico, aquela coisa toda. Então tá bom, um grande abraço aí, Fernando. Lá pelas bandas de Chapecó também, ligada conosco aí a dona Edith. Boa noite aí, dona Edith. Tá frio por aí? Vamos lá, vamos ouvir aqui.
1: Boa noite, Caio Santo, tudo bom? Caio, que você rodar sua música bonita aí pra nós ouvir? Você é uma do Porca Velha, que eu sou muito fã dela. E queria oferecer pra você, sua família, pra minha família, pra todos os ouvintes e todos os locutores dessa querida e maravilhosa rádio aí. Quero te desejar um bom fim de semana, cheio de paz, saúde e muita felicidade junto com a sua família. Boa noite, Caio.
0: Muito bem, valeu, dona Terezinha. Boa noite. Dona Terezinha gosta muito da lembrança, da música Lembranças com o Porca Véia, né? Vamos ver se a gente consegue rodar.
2: 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Noite.

0: Anderson. Sou de Palmeiras das Missões. Tô morando em Araranguá há um ano e meio. Coisa bem boa isso aqui, ó. Essa rádio de vocês tá de parabéns. E essa música que tu botou agora aí, isso aqui é um hino, cara. É um hino. Parabéns. Parabéns mesmo. Isso fica uma reflexão pra quem herda terra, pra moradias. Um abraço pra todos.
1: Muito bem. O Nilson. Grande abraço aí, Nilson. É, se referindo aí à música do grupo Alma de Galpão, né? Muita gente gostou da música aí, música nova na programação. Vamos lá, já a dona Undina lá nas bandas de Praia Grande, diz ela, boa noite, Caio, toca aí, tirando meu chapéu pra Deus. Obrigado, é, Undina de Praia Grande. Quem também pediu uma aqui, mandando aí, diz ela, dona Ana Paula Brusco, o João está pedindo a música, o Gavião, o Gavião com Tia Chaleira. Estamos desejando a você e sua família aí um excelente e abençoado final de semana e mandando aí também para sua mãe, a Maria Leda. É, a mãe tá lá em São José do Norte, agora há pouco liguei para ela lá e falei até que a senhora tava mandando essa música aí pra ela e ela agradecida aí, manda um grande abraço, um grande beijo pra vocês aí, né? Tá bueno, dona Ana Paula Brusco e o São João, lá no Arroio do Silo. Daqui a pouco rola aí a sugerida de vocês aí, né? Vamos lá, alô, boa noite, Pedrão, em Criciúma, boa noite, Valdomiro, lá nas bandas de Timbé do Sul. Tá churumingoso o Valdomiro. Bom, mas eu começo aqui com a sugerida aí pelo amigo Antenor. Vamos que vamos, JJSV.
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Sou um serrano, sim, senhor.

atendendo a uma boa leva aqui na festa fandangueira com os tiranos, tirando o meu chapéu pra Deus. Essa encomenda da dona Ondina lá de Praia Grande, né? Então tá bueno, atendida aí, dona Ondina. Que mais, tia? Os serranos, aliás, antes dos serranos, o Porca Véia, lembranças pra dona Terezinha lá de Jaguaruna, lá do Arroio Corrente. Aí sim, os serranos, sim senhor. Pro amigo Peterson, estão lá numa boia de primeira, né? Então tá bom, aquele abraço aí pra toda, pra família aí, pra turma. Saiu o caldo aí no fogão a lenha, né? Coisa buena. Amigo Peterson, lá de Torres. Muito bem, os serranos também pro nosso amigo Lúcio. Tá no sítio, Lúcio. Diz ele, manda uma aí pra mim. Como eu sei que ele gosta dos serranos. O popular Crismon. É, Lúcio Crismon Barbosa. Um abraço aí pro amigo, né? É mais a música de trabalho do Tchê Guri, Amor de Baile. Tchê Chaleira, o Gavião, dona Ana Paula Brusco e o seu João pediram pra ouvir aí.

uma das preferidas aí da dona Maria Leda. É, da minha mãe que tá lá em São José do Norte, tá, deve estar ouvindo aí, né? E abrimos com o JJSV, Cabelo Preto, é pro amigo Antenor. Então tá bueno. É, algumas aí, né? Que foram sugeridas lá no Chimarreando e vieram parar aqui na Festa Fandangueira. 22:19. Deixa eu ver quem também mandou um alô aqui. Ele mandou no meu particular e só agora eu visualizei aqui, né? Meu particular fica meio de lado, meio de escanteio aqui. É, o professor meu xará José Carlos, diz ele, boa noite, põe aí Adeus Mariana pro Valdomiro lá de Timbé do Sul. Então tá bom, professor, rola aí. Agora, se o Valdomiro já está acordado neste momento, aí eu não sei, né?

0: Então tá bom, mas rodamos aí, vamos rodar aí depois do intervalo. Deixa eu ver quem mais mandou alô aqui.
1: Boa noite, Caio Santos. Aqui é Jefferson Luiz da Silva Gomes, da Vila São Luís. Quero homenagear a minha neta, Ayla Vitória Gomes Moraes. Fez aniversário dia 14 de maio agora, quinta-feira. Queremos concorrer ao almoço do restaurante São Cristóvão, beleza? E a música é Tordilho Negro.
0: Muito bem. Quem falou aqui mesmo, deixa eu ver quem foi.
1: Aqui é Jefferson Luiz da Silva Gomes, da Vila São Luís.
0: Ah, o Jefferson do bairro São Luís aqui em Sombrio. Então tá bueno, ô Jefferson, vamos homenagear a Ayla, é Ayla, né? Bom, se eu tiver errado, tu me corrija aí, digita aí o nome da menina aí. Eu vou ver aqui direitinho no áudio aqui pra homenageá-la. Foi aniversariante de ontem, né? Então tá bom, antes tarde do que nunca. Parabéns pra ela. E daqui a pouco mais vamos homenagear ela e os demais aniversariantes aqui na nossa hora do aniversariante. Muito bem, mas agora vamos pro intervalo. É, exatamente, é Ayla o nome da menina. Aí ele manda aqui agora aí o Jefferson, né? Depois do intervalo, nosso informativo esportivo.
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Muito bem, 22:24. 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Muito bem, mais alguns classificados e desclassificados da Copa do Brasil na última rodada, nos últimos jogos de hoje, de ontem, né? Desta fase de mata-mata aí da Copa do Brasil. Como, por exemplo, a Chapecoense despachou o Botafogo por 2-0, né? É, o primeiro jogo o Botafogo havia vencido a Chapecoense por 1-0, se não me engano. É, exatamente, lá no Rio de Janeiro, do Engenhão, a Chape não teve êxito, mas lá em Chapecó, na Arena Condá, venceu por 2-0 aí, então, se classificando. E o Botafogo, saindo fora aí, né? Bom, é lá em Sergipe, o Confiança tava tentando reverter a situação, tinha perdido na arena pro Grêmio por 2-0, mas em casa não deu e o Grêmio acabou vencendo aí por 3-0. Acho que a última vitória do Grêmio fora de casa, acho que foi na Sul-Americana, né? Muito bem, então, Grêmio passando adiante aí na fase, né? Passando de fase aí. Quem também vai para a próxima fase é o Atlético Paranaense, que no empate em 0-0, nas penalidades venceu por 4-1. É, lá em São Paulo, o Corinthians, que já tinha vencido a primeira contra o campeão catarinense, o Barra, né? Que 1-0 também foi o primeiro placar. Mais uma vez 1-0 aí, com o gol do Yuri Alberto, né? Que tá pretendendo ir embora do Corinthians. Acho que já vai embora nessa janela. Deu até o que falar a declaração aí do Yuri Alberto, que pretende ir embora, quer voar em outros ares aí, o Yuri Alberto. Muito bem, então o Corinthians passa à

frente o campeão catarinense, que é campeão catarinense, acho que é a primeira vez que participou aí da Copa do Brasil, ou não? Não, acho que já deve ter participado antes, né? Vamos lá, vamos em frente aqui. Quem também se classificou num 0-0 foi o Fortaleza, né? Contra o CRB, lá na casa do CRB. Com 0-0, Fortaleza segue em frente aí na Copa do Brasil. É, e quem também surpreendeu, né? Quem também surpreendeu aí com um time que pode se dizer que é o melhor, pelo menos é o melhor elenco e mais caro do país, que é o Flamengo, né? O Vitória tinha perdido em casa por 2-1 pro Flamengo, mas lá conseguiu reverter a situação, né? Com o apoio da sua imensa, da sua fervorosa torcida, o Vitória acabou vencendo por 2-0, tirando aí um gigante do futebol da Copa do Brasil deste ano. Então tá bom, agora a próxima fase. A próxima fase são 16 clubes. Aí tem um sorteio, né? Para começar aí as oitavas da Copa do Brasil. Acredito eu que o sorteio acho que deve rolar aí, acho que até provavelmente antes da Copa, né? Para acontecer aí depois da Copa aí os confrontos. Muito bem, então é isso, vamos lá pro Campeonato Brasileiro, começando pela Série B, nona rodada. Jogos aí de sábado, vamos conferir no estádio 1º de maio, o São Bernardo recebe o América Mineiro às 16 horas de amanhã. No mesmo horário, no Germano Krieger, o Operário recebe o Náutico. No Ailé Pinheiro, ainda no sábado, às 18:30, o Goiás recebe o Botafogo de Ribeirão Preto. Já na Arena Pantanal, às 20:30 de amanhã, o Cuiabá recebe o Novo Horizontino. Na Arena Sicredi, no domingo, às 16 horas, o Atlético recebe o Juventude. Já no estádio Oba, às 18 horas, o Vila Nova recebe o Avaí. No Castelão, o Ceará recebe o Fortaleza, às 18:30. No mesmo horário aí de domingo, 18:30, no Heriberto Wilson, o Criciúma recebe o Atlético Goianense. Na Ilha do Retiro, o Sport Recife recebe o CRB, às 20:30. E fica um jogo aí para fechar a rodada na segunda-feira às 19 horas, no estádio Moisés Lucarelli, a Ponte Preta recebe o Londrina. Muito bem. É a rodada de número 9, né? A nona rodada aí da Série B. Na Série A, que já está na 16ª rodada, começa aí às 18:30 de amanhã. Atlético Mineiro e Mirassol na Arena MRV. Já no Beira Rio, às 18:30, o Internacional recebe o Vasco da Gama. No Maracanã, às 19 horas, o Fluminense recebe o São Paulo. Jogos de sábado ainda. Na Arena Barueri, mando de campo do Palmeiras, recebe aí o Cruzeiro, né? 21 horas, né? De amanhã. Muito bem, aí os jogos de domingo na Neoquímica Arena. Quem vai mandar quem tem o mando de campo é o Santos aí, transferindo seu jogo aí para Neoquímica Arena. Joga contra o Curitiba às 11 da manhã. Às 16 horas, no Nilton Santos, no Engenhão, o Botafogo recebe o Corinthians. Na Arena Fonte Nova, às 16 horas, o Bahia recebe o Grêmio. Às 18:30 de domingo, no estádio Cícero de Souza Marques, o Bragantino recebe o Vitória. Na Arena Condá, às 18:30 de domingo, a Chapecoense recebe o Remo. E às 19:30, na Arena da Baixada, o confronto entre os rubro-negros. O Atlético Paranaense recebe o Flamengo.

são essas aí as principais manchetes, aliás, as partidas, né? Os jogos aí da Série A e da Série B do Campeonato Brasileiro também. Passamos aí pelos jogos de ontem da Copa do Brasil. Por hoje é só, não temos hoje as manchetes esportivas. Mas o nosso Papo de Futebol tem um oferecimento de Tintas Luxton.

Alcio Tavares. E o Mate de Esperança. É pro seu. Seu Azelino. Lá no Arroio do Silva. O popular Zeca Urubu. Muito bem, seu Azelino. Antes tarde do que nunca, né? Grande abraço aí, uma boa noite. Atendido. Walter Moraes e o Tordilho Negro. É, na homenagem do Jefferson aqui de Sombrio, aqui do bairro São Luís, homenageando a sua neta, a Ayla. Já já vamos homenagear a Ayla aí, né? E o Oswaldir e Carlos Magrão. Adeus, Mariana. É o professor. Professor Zé Carlos. Homenageando aí o. Mandando especialmente pro Valdomiro lá de Timbé do Sul. Então, tá bom, 22:51. Vamos chegando pra nossa hora do aniversariante. Hoje é dia de sorteio, né? Dos almoços do restaurante São Cristóvão.

Muito bem, o seu Vilmar. É, o Vilmar tá com um filhote aniversariando hoje, mas não mandou o nome do filho, né? Está completando aniversário hoje. Bom, enquanto isso, esperando que se ele estiver ouvindo, manda o nome do filho aí pra gente homenagear, né? Vamos começando aqui por aniversariantes de ontem, quinta-feira, nos registros aqui da Ana Maria lá de Criciúma, homenageando a sobrinha, a Paola Clebioda. Paola Clebioda completou o aniversário ontem, colheu mais uma rosa no Jardim da Existência. Então, os parabéns e os fogos aí pra Paola, né? Paola Clebioda. Antes tarde do que nunca aí, sendo homenageada. Assim como também a homenagem para Ayla Vitória Gomes Moraes, é a neta do amigo Jefferson, aqui de Sombrio, né? Do bairro São Luís. Homenageando aí então, sendo homenageada aqui a Ayla Vitória Gomes Moraes, parabéns aí, né? Recebendo os fogos aqui da nossa hora do aniversariante. Muito bem, é claro, homenageando os demais aniversariantes, aqueles e aquelas que não tiveram seus nomes registrados, mas que também estão completando aniversário aí nesta sexta-feira, neste 15 de maio. Aí o amigo Vilmar, semana passada, já estava, né? Já estava citando que o filho dele estaria aniversariando hoje.

aí fala conosco aqui quase todos os dias. Aí hoje, que é pra homenagear o seu filho, não apareceu aqui, né? Bom, mas então, é isso, né? Parabéns também pros aniversariantes aí de sábado e domingo, 16 e 17. E sintam-se aí abraçados, homenageados aqui na nossa.

0: Muito bem, hora de abrirmos o nosso cofre dos aniversariantes deste mês de maio, né? É, todos os aniversariantes do mês de maio, somente os aniversariantes do mês de maio. Então, vamos lá, vamos conferir, vamos ver quem, né, quem é o aniversariante ou a aniversariante sorteada aí. Buenas, já tirado aqui a papeleta, então vamos abrir e colher aqui, ver quem é, né? Olha, aniversariante me parece ser lá de Criciúma, né? E foi aniversariante do dia 4 de maio, lá no início do mês, né? Aniversariante a dona Santa Otília. Santa Otília, homenageada aí pelo filho, o Sheds. Muito bem, Sheds, então pegue a sua mãe, ponha no carro ou no caminhão, já que tu é da lida do trecho aí do caminhão, caminhoneiro, né? E traga a sua mãe para vir almoçar aí no restaurante São Cristóvão, saborear aí uma deliciosa comida caseira. Então, dona Santa Otília é a aniversariante sorteada aí da semana. Então, ela e o filho Sheds têm almoços garantidos aí no restaurante São Cristóvão. É isso, fechou aí. Fechando a nossa hora do aniversariante. Portanto, parabéns para todos, muita saúde, muita paz, muitas alegrias, que Deus esteja abençoando, iluminando a todos, que lhes dê saúde e longa vida e que nunca lhes falte amor no coração.
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0: Sim! Vamos fechando. É, vamos fechando a Festa Fandangueira. São 22:58. E vamos abrir espaço para o nosso último ato aqui na noite de sexta-feira, que é trazer o especial Feras da Música Gaúcha, hoje com Paulinho Mocelin, o embaixador do laço, lá das bandas do Paraná, o Vivente, né? Um abraço aí, boa noite aí ao Charles Camelo, dona Maria de Lourdes lá em Dom Pedro de Alcântara, aquele abraço para todos aí, né? Não esqueça de dar aquele certinho, aquele positivo, aquele like pra ti que vai curtir aí o especial Feras da Música Gaúcha. O teu positivo aqui, né? O teu sinal positivo. É muito importante aí pra gente que produz aqui o não só o especial do Paulinho Mocelin, mas os demais especiais, né? Queremos saber que estás ouvindo aí. Então, já aí o

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1: Sextou, tchê. Vamos lá, 23:02. Vamos chegando para mais um especial, é o especial Feras da Música Gaúcha, de número 18 no ano, é, ou seja, o 18º especial de 2026. É neste 15 de maio de 2026. Muito bem. Sem mais delongas, vamos apresentar aqui a um cast de sucessos. Antigamente poderia se dizer uma seleção musical, uma pasta de sucessos do Paulinho Mocelin, como por exemplo, Caminhonete Branca, uma das mais conhecidas, é, Doutor do Agronegócio, A Moça do Sul, Menino Campeiro, Caçador de Tatu ou Caçada de Tatu, né? A Pena da Gralha Azul, Mágoa de um Fazendeiro, Ela é Chucra, Mas é Linda, Pancoso, é, são vários sucessos aí deste artista, que é gaiteiro, cantor, arranjador, produtor musical e compositor, né? E também atua aí como empresário aí no ramo do agronegócio, né? Bicho não é fraco. E além de tudo é um embaixador do Laço Comprido. Então tá bom, sem mais delongas, sem interrupção, vamos curtir aí até meia-noite os sucessos desta fera. Agradecido pela audiência, pelo carinho, pelas participações aí nesta sexta-feira, desde o Chimarrão até o momento aqui na Festa Fandangueira. É, o especial rola aí até um pouquinho mais que a meia-noite, para compensar aí para pelo menos uma hora de especial, né? Então, vamos curtir.

0: Desejando a todos um ótimo final de semana. E segunda-feira estaremos de volta, se Deus quiser. Agradecendo aí, né? Agradecendo a Deus, agradecendo por mais uma noite de trabalho e, enfim, por mais um dia, né? Valeu, boa noite, aquele abraço e fiquem aí. Vamos curtir Paulinho Mocelin para começar com o Bailezito.
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0: Alô, amigos gaúchos e catarinenses, eu sou René Roberto e estas são as principais manchetes da semana. Tema do COPS Day 2026, o Dia Internacional do Cooperativismo, foca na construção da paz. Parceria entre Sistema Faesc Senar e Instituto Icasa visa ampliar orientação sanitária aos suinocultores independentes. El Niño preocupa a agricultura do sul do Brasil com risco de chuvas excessivas na primavera. E ainda teremos o Boletim do Agro, direto de Brasília, com Kathleen Heights. E o comentário da semana de Ivan Ramos, hoje com o tema As dificuldades para produzir no Brasil. Este comentário na íntegra, estas e outras notícias logo após nossa mensagem cooperativista.
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4: Parabéns para você.
0: Nesse sábado, dia 16, o cooperativista Renato Schmidt, de Rio do Sul, está de aniversário. Renato Schmidt é o atual vice-presidente da cooperativa Cravil, de Rio do Sul, e também faz parte do Conselho Fiscal da FECOAGRO Santa Catarina.

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1: Comitê para a Promoção e Desenvolvimento das Cooperativas Copac anunciou o tema do Dia Internacional das Cooperativas de 2026, o COPS Day, Cooperativas por um Mundo Pacífico. A definição orienta as mobilizações do movimento em todo o mundo e reforça o papel do modelo como agente de conexão social, desenvolvimento e construção de sociedades mais equilibradas. Celebrado anualmente no primeiro sábado de julho, em 2026 vai ser no dia 4, o Dia Internacional das Cooperativas chega à sua 104ª edição no âmbito do movimento e a 32ª como data reconhecida oficialmente pela Organização das Nações Unidas. A proposta do tema dialoga diretamente com o cenário global atual, marcado por tensões geopolíticas, desigualdades persistentes e desafios sociais, que exigem soluções baseadas em cooperação e confiança. Segundo a Aliança Cooperativa Internacional, ACI, o conceito de mundo pacífico vai além da ausência de conflitos. Ele está associado à promoção de justiça social, inclusão econômica e fortalecimento das instituições. Nesse contexto, as cooperativas são apresentadas como construtoras de pontes capazes de aproximar comunidades, estimular o diálogo e gerar oportunidades de participação. O tema também se conecta com o Objetivo de Desenvolvimento Sustentável, ODS 16, da ONU, que trata de paz, justiça e instituições eficazes. A pauta vai estar no centro da Conferência Global ACI 2026, marcada para setembro no Panamá, que terá como lema Construindo Pontes, Contribuições Cooperativas para o Mundo Pacífico. O encontro deve aprofundar o debate sobre como o modelo pode ampliar seu impacto na promoção da estabilidade social e econômica em diferentes regiões. Clara Mafia, gerente-geral de negócios da OCB, afirma que a escolha do tema traduz com precisão o que as cooperativas já fazem na prática. Ao promover a inclusão econômica, fortalecer comunidades e estimular a participação democrática, o cooperativismo contribui diretamente para ambientes mais equilibrados e resilientes. Ainda segundo ela, em um contexto de tantos desafios globais, falar de paz é também falar de oportunidades, de acesso e de construção conjunta de soluções. E esse é justamente o diferencial do modelo cooperativista. A definição do tema é feita em conjunto pela ACI e pelo Comitê para a Promoção e Desenvolvimento das Cooperativas Copac, que reúne organismos internacionais ligados à ONU e parceiros estratégicos do setor. A expectativa é que ao longo dos próximos meses sejam divulgados materiais oficiais da campanha que orientarão as ações de comunicação e mobilização em diferentes países. A terceira turma do Superior Tribunal de Justiça, no julgamento da RESP número 2.216.949/SC, reconheceu a aplicação da regra de impenhorabilidade das cotas partes de cooperativas de crédito prevista no artigo 10, caput 1 da Lei Complementar número 130 de 2009, incluindo LC número 196/2022, sinalizando a revisão de sua jurisprudência anterior, que admitia a constrição desses ativos. No caso concreto, contudo, foi mantida a penhora por se tratar de ato processual praticado antes da vigência da nova lei, em observância ao princípio do tempus regit actum e à teoria do isolamento dos atos processuais. A decisão representa avanço relevante para o Sistema Nacional de Crédito Cooperativo, ao reforçar a proteção do capital cooperativo e da Efectio Societatis, além de oferecer fundamento jurídico sólido para afastar novas tentativas de penhora de cotas partes em execuções posteriores à vigência da LC número 196. O precedente também indica a necessidade de atuação coordenada das cooperativas para a consolidação desse entendimento nos tribunais, especialmente por meio de embargos de terceiro e impugnações a constrições indevidas. E a seguir, depois da nossa mensagem cooperativista, as notícias da semana do Senar. Aguardem. A agricultura catarinense é uma das mais dinâmicas, diversificadas e competitivas do Brasil. Seu desenvolvimento e sua modernização contam com o apoio da Federação da Agricultura e Pecuária do Estado de Santa Catarina e do Serviço Nacional de Aprendizagem Rural Senar Santa Catarina. A FAESC, em perfeita sintonia com os sindicatos rurais, promove a defesa técnica e política do agronegócio Barriga Verde. E o Senar qualifica e capacita os produtores rurais e suas famílias para a permanente busca da eficiência no campo. FAESC e Senar, instituições a serviço do setor primário da economia catarinense.
2: Comunidade Rural, o espaço do Senar Santa Catarina, Serviço Nacional de Aprendizagem Rural.
1: O sistema FAESC Senar, Sindicato Rural de Braço do Norte.

2020, promoveram na sede da entidade sindical reunião sobre suinocultura independente. O encontro reuniu representantes do Instituto Catarinense de Saúde Agropecuária e Casa, técnicos da assistência técnica gerencial ATEG e liderança do setor produtivo para discutir ações voltadas ao fortalecimento da biosseguridade na atividade suinícola. Participaram da reunião o vice-presidente do Sindicato Rural de Braço do Norte e produtor de suínos, Vilibaldo Michels, a coordenadora estadual da ATEG, Paula Coimbra Nunes, a supervisora regional do Senar Santa Catarina, Sueli Silveira Rosa, a conselheira técnica do ICASA, Luciane Surdi, e a coordenadora do Instituto, Camila Bonelli. Também estiveram presentes supervisores técnicos da ATEG, Jaison Bus e Pablo Henrique Ambrosio, além das técnicas da ATEG Suinocultura, Caroline e Natália. Durante o encontro, o Instituto ICASA apresentou como objetivo a aproximação do sistema FESC-SENAR para divulgar e trabalhar a biosseguridade junto aos produtores por meio da ATEG Suinocultura. A assistência técnica e gerencial no segmento está em fase de implementação na região sul pelo sistema FESC Senar e pelos sindicatos rurais de Braço do Norte e Armazém. Nessa etapa serão atendidas duas turmas de 30 produtores independentes cada. A biosseguridade será um diferencial agregado ao trabalho desenvolvido pela TEG. Presidente do Sindicato Rural de Braço do Norte, Edemar de la Justina, ressaltou que a implantação das medidas de biosseguridade representa um desafio para o setor. Para ele, esse trabalho é fundamental para fortalecer a suinocultura independente e garantir mais segurança sanitária nas propriedades rurais. A biosseguridade será trabalhada por todas as instituições envolvidas, com foco inicial em ações de conscientização e orientação, complementou a supervisora Sueli Rosa. A coordenadora estadual da ATEG, Paula Coimbra Nunes, reforçou a importância da parceria entre as entidades. Segundo ela, a união entre o sistema FAESC-SENAR, o Instituto ICASA e os sindicatos rurais fortalece o trabalho da assistência técnica e contribui diretamente para a proteção sanitária da suinocultura catarinense. Paula ainda salientou que a biosseguridade precisa fazer parte da rotina das propriedades e que o trabalho de orientação será fundamental para os produtores independentes. O presidente do sistema FAESC-SENAR, José Zeferino Pedroso, destacou que a parceria com o Instituto ICASA reforçará o trabalho já desenvolvido pela TEG Suinocultura em conjunto com a Secretaria de Estado da Agricultura. A iniciativa tem como objetivo auxiliar os produtores na adequação das propriedades às novas exigências de biosseguridade estabelecidas pela Portaria número 50 de 2025. Segundo Zezo Pedroso, a ação será fundamental para orientar a implementação das medidas previstas na normativa que define critérios mínimos de biosseguridade para granjas tecnificadas, fortalecendo assim a prevenção e o controle de enfermidades na suinocultura catarinense. Contratos rurais foi o tema do evento online promovido pela Confederação da Agricultura e Pecuária do Brasil, CNA, e a Federação da Agricultura e Pecuária do Estado de Santa Catarina, FAESC. A iniciativa reuniu profissionais e representantes da Federação Catarinense e de outras federações do país, dos sindicatos patronais rurais, empregadores rurais, contadores e advogados para atualização sobre aspectos essenciais das relações de trabalho no campo. A programação foi coordenada pela Comissão Nacional de Relações do Trabalho e Previdência Social da CNA e contou com a participação do presidente do sistema FAESC-SENAR, José Zeferino Pedroso. A palestra foi ministrada pela advogada doutora Vitória Garcia Cavalcante Leite e contou com mediação dos advogados doutora Carolina Melo e doutora Jéssica Nascimento. Durante a abertura, o presidente Zezo Pedroso destacou a importância da iniciativa para fortalecer a atuação sindical patronal no meio rural. Para ele, a iniciativa é essencial para disseminar informações precisas entre federações, sindicatos e produtores rurais, além de ampliar a segurança jurídica nas relações de trabalho no campo. Zezo Pedroso também agradeceu ao palestrante, às moderadoras, ao Departamento Jurídico da CNA e a todos os profissionais envolvidos na organização da iniciativa. As mediadoras ressaltaram a expressiva participação do público, com 148 pessoas presentes durante a transmissão. Elas enfatizaram o empenho da federação na divulgação de eventos como esse e reconheceram que Santa Catarina sempre prestigia de forma expressiva os eventos organizados pela confederação. A doutora Vitória alertou para os riscos de contratos elaborados sem orientação especializada. Segundo ela, muitos produtores recorrem a modelos genéricos encontrados na internet ou produzidos sem respaldo jurídico, o que pode comprometer a proteção legal das atividades rurais. A advogada também citou o uso indiscriminado de ferramentas de inteligência artificial na elaboração contratual como um desafio atual. Outro ponto enfatizado foi a necessidade de entender que um contrato não é uma burocracia, e sim uma estratégia. De acordo com ela, o agronegócio exige cada vez mais precisão administrativa diante da redução das margens de lucro e das constantes imprevisibilidades climáticas e econômicas. Ela ressaltou também que contratos bem elaborados ajudam a prevenir conflitos, proteger patrimônios, planejar decisões e fortalecer a sustentabilidade dos negócios rurais. A palestra também abordou os diferentes tipos de contratos ligados ao uso da terra, como o arrendamento, a parceria e o comodato, além de mencionar a importância do Estatuto da Terra na proteção da produção rural. A advogada ressaltou ainda que a finalidade da terra é a produção e que toda a legislação agrária busca assegurar condições para a continuidade das atividades produtivas. Ao longo do evento,

0: destacados outros aspectos relacionados aos contratos rurais, além de orientações, especialmente nas relações de natureza trabalhista, com foco nas frequentes atualizações na legislação das transformações no setor agropecuário.
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2: Olá, agroamigo ouvinte, eu sou a Catherine Heitz e trago uma análise da política e também do agronegócio direto de Brasília que influencia em Santa Catarina. E olha, a semana em Brasília mostrou que o crédito rural virou o centro das principais discussões do agronegócio. E três pontos ajudam a gente a explicar esse momento. Eu posso falar de PRODES, endividamento e clima. O primeiro ponto foi o recuo do Conselho Monetário Nacional na regra ambiental que vinha travando o acesso de produtores ao crédito rural. A norma vinculava a concessão de financiamento aos dados do PRODES e o sistema que monitora o desmatamento da Amazônia Legal. O problema é que, na prática, o sistema não conseguia diferenciar automaticamente o desmatamento ilegal de situações permitidas pela legislação, como manejo autorizado ou uma renovação de área produtiva. Com isso, o produtor que estava regular acabava tendo propostas de crédito bloqueadas. A decisão do governo não elimina a exigência ambiental, mas corrige a forma de aplicação da nova regra, que agora haverá escalonamento de prazos, ampliação dos documentos aceitos para comprovar regularidade e também a possibilidade de reapresentação de pedidos negados desde o mês de abril desse ano. Esse ajuste é importante porque mostra que sustentabilidade e produção precisam caminhar juntas, mas com segurança jurídica, tecnologia funcionando e principalmente com uma regra que seja compatível com a realidade no campo. O segundo ponto da semana foi a renegociação das dívidas rurais. O Senado adiou a votação do projeto, que cria uma linha especial para produtores endividados, porque ainda falta o acordo com o Ministério da Fazenda. A proposta em debate prevê até 30 bilhões de reais para renegociação, prazo de pagamento de até 10 anos, 3 anos de carência e juros diferenciados, começando em 3,5% ao ano para agricultores familiares. E o terceiro ponto é justamente o clima. A Comissão de Agricultura da Câmara aprovou uma proposta que permite suspender dívidas rurais por até 36 meses em regiões afetadas por eventos climáticos extremos, como é o caso do El Niño. A medida ainda precisa avançar, mas ela já indica aí uma mudança importante. O clima já está sendo tratado como um fator direto de risco produtivo e principalmente financeiro. E também entrou na pauta a abertura de crédito suplementar para projetos de irrigação, reforçando que a adaptação climática deixou de ser um tema lá do futuro. Ela já faz parte do presente e das decisões de investimento no campo. No fim das contas, a semana deixou uma mensagem bem clara. Discutir crédito rural hoje não é apenas falar de volume de dinheiro para o plano safra. É falar de regra ambiental, análise de risco, dados públicos, renegociações de dívidas, eventos climáticos e principalmente previsibilidade. Para o produtor, principalmente de Santa Catarina, o crédito precisa chegar lá na ponta com segurança, agilidade e coerência. Porque uma regra mal calibrada, uma dívida sem saída ou um evento climático sem resposta podem travar a produção tanto quanto a falta de recurso. De Brasília para o Sistema Fecoagro, Catherine Heitz.
0: E a seguir, depois da nossa mensagem cooperativista, as notícias do mercado agrícola da semana.

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0: Das mais de 140.400 toneladas de arroz em casca ofertadas nesta semana, cerca de 39,4 mil toneladas foram comercializadas em leilão de prêmio equalizador pago ao produtor rural, PEPRO, da Companhia Nacional de Abastecimento, Conab. Além do

0: arroz gaúcho, também haviam sido ofertadas 36.500 toneladas do produto originário de Santa Catarina. A avaliação do presidente da Federação das Associações de Arrozeiros do Rio Grande do Sul, FEDE Arroz, Denis Dias Nunes, o leilão tramitou como esperado. Afirmou, como a região da Zona Sul e a planície costeira interna não participaram mais uma vez desse leilão, então as outras regiões, que já tinham participado no primeiro, agora complementaram mais um pouco, explicou. O dirigente disse ainda que o mercado externo está pouco demandado e, com isso, não houve novos negócios. Ele ainda lamentou a ausência de arroz proveniente da Zona Sul e planície costeira interna, cuja participação era esperada para a entidade, visto que não fizeram parte do primeiro leilão Pepro no dia 5 deste mês. O valor total comercializado nesse último leilão foi de 7,5 milhões de reais. Aquecimento das águas do Oceano Pacífico, associado à formação do El Niño, ligou o sinal de alerta no campo. Produtores do sul do Brasil acompanham com preocupação os indicativos climáticos, temendo impactos diretos sobre as culturas de inverno. A condição no momento é de neutralidade após o fim do La Niña, mas segundo a atualização mais recente da Natural Oceanic and Atmospheric Administration, divulgada no dia 4 de maio, a probabilidade de desenvolvimento do fenômeno é de 62% entre maio e julho. Para o período de junho até agosto, o percentual sobe para 79%. Celso Luiz de Oliveira Filho, meteorologista da Tempo OK, explica que o aquecimento das águas do Pacífico está bem acentuado, o que não descarta a confirmação do fenômeno El Niño ainda neste mês. Outro ponto de atenção envolve a intensidade. Outros modelos meteorológicos indicam padrão clássico e forte do fenômeno sobre o clima e, consequentemente, em setores importantes da economia nacional, como o agronegócio, que cresceu 11,7% em 2025 e liderou o avanço do Produto Interno Bruto PIB. Embora não haja uma relação direta e linear, o fato de o fenômeno El Niño atingir essa intensidade aumenta a probabilidade que o padrão mais clássico dele apareça, ou seja, que os volumes de chuva fiquem acima da média no sul, especialmente nos meses da próxima primavera, setembro, outubro e novembro. O principal efeito esperado no sul do Brasil, após a confirmação desse fenômeno, é a intensificação das chuvas. A diferença, segundo o Celso Filho, estará no volume para cada estado e na variabilidade climática ao longo dos meses. Em junho, ele disse, por exemplo, espera-se chuvas acima da média entre Santa Catarina e Paraná e, de média, abaixo no Rio Grande do Sul. Já em julho, as anomalias positivas de precipitação nos três estados diminuem um pouco, porque parte da umidade pode se espalhar no Mato Grosso do Sul e em parte do Sudeste. Para agosto, a condição muda novamente, com volumes maiores previstos apenas para o Rio Grande do Sul, enquanto os demais tendem a registrar um padrão mais seco e quente. Em setembro, a chuva volta a se distribuir de forma uniforme pela região. O aumento dos volumes de chuva, sobretudo na primavera, preocupa os agricultores porque coincide com o período da colheita de diversas culturas. O cereal não é o único prejudicado. Outros produtos agrícolas também sofrem impactos semelhantes, como a aveia e a azevém, duas culturas que não toleram excesso de umidade. E, segundo o meteorologista, a quantidade de chuva prevista é elevada. O impacto pode ser mais crítico, possivelmente, para o fim do ciclo de desenvolvimento entre a maturação e a colheita, período em que há previsão de mais chuva, alerta ele. Em Santa Catarina, a Defesa Civil e a Empresa de Pesquisa Agropecuária e Extensão Rural, EPAGRE, estão em alerta para os riscos de que o fenômeno El Niño pode causar e desenvolve em conjunto um plano de prevenção. Para o setor agropecuário, a ação envolve a criação de materiais informativos sobre o fenômeno e os impactos na pecuária e nas culturas agrícolas. E a seguir, o comentário da semana com Ivan Ramos. Hoje com o tema, as dificuldades para produzir no Brasil.
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2: O que mais se ouve hoje no setor produtivo no Brasil é que o país não colabora para que o empresariado possa se desenvolver e ampliar seus negócios, contribuindo com o crescimento econômico e, consequentemente, com a criação de empregos, a melhoria da qualidade de vida da população e a paz social. As principais dificuldades encontradas atualmente estão no setor público, em especial nos governos que se dizem progressistas, mas que na prática são centralistas e corporativistas. As altas taxas de juros e a excessiva carga tributária têm sido o calcanhar de Aquiles para o desenvolvimento do país. Os gastos públicos descontrolados e os excessivos programas sociais, sem a devida contrapartida de arrecadação, provocam a necessidade, considerada cômoda por muitos setores, e ampliar a tributação para fechar as contas entre débitos e créditos. Com isso, o setor produtivo é atingido nos resultados, passando a ser tratado como vilão da economia.

0: pandemia e correndo riscos de estagnação ou até mesmo de abandono das atividades no país. Paralelamente a essa política de gastar mais do que se arrecada e de adotar medidas que retiram resultados do empresariado em nome do social, não há como não atingir duas pontas principais: os produtores de matéria-prima e os consumidores finais. Um governo centralista, com viés estatal, esquece que para gerar impostos é preciso ter uma economia forte e desenvolvida no setor privado, e não uma excessiva regulamentação que emperra e atravanca processos produtivos. O que se vê hoje no Brasil é uma regulamentação que muitas vezes inibe o desenvolvimento. Há que se reconhecer que em qualquer país existe necessidade de normas para que todos tenham tratamento igualitário e ninguém seja privilegiado em detrimento de outros. Mas daí a impedir o progresso e o desenvolvimento há uma grande diferença. O sistema de controle e fiscalização nas atividades econômicas é necessário, mas não ao ponto de atrapalhar o progresso, muitas vezes por simples capricho ou até represália de determinadas áreas de fiscalização que ignoram de onde vêm os recursos para sua própria manutenção. Para ficar apenas em um exemplo, podemos citar as dificuldades no ingresso de matéria-prima ao país pela fronteira com o Paraguai. Relatos ouvidos de despachantes aduaneiros, empresários e cooperativas atestam que, em Foz do Iguaçu, são críticas as condições para a entrada de grãos do Paraguai devido aos imbróglios na alfândega brasileira. A falta de estrutura nos órgãos públicos de controle atrasam o processo, prejudicando o acesso de produtos que internamente estimulam o setor agroindustrial na agregação de valor para atender o mercado interno e as exportações industrializadas. Além da falta de estrutura física nos órgãos públicos e de controle, a prepotência de alguns fiscais que operam na fronteira causam revolta, pois não estão preocupados com as enormes filas para a liberação das cargas. Segundo relatos, muitas vezes até desdenham de quem está procurando gerar riquezas para o país. Há necessidade urgente de mudanças nesse sistema e também de comportamento, além da aplicação de mais tecnologia nos controles, reduzindo a participação humana em determinadas etapas, já que alguns, ao assumirem determinadas funções, ignoram as consequências de suas atitudes, adotando uma visão autoritária e até desumana com quem trabalha na fronteira. As normas e os controles precisam existir, mas seus operadores devem considerar que, sem movimentação econômica, nem mesmo seus salários estão garantidos. Em um governo que prioriza gastar e não se preocupa em arrecadar dentro da realidade econômica, optando pelo aumento de impostos, não se pode esperar mudanças de comportamento que ignore as deficiências existentes nas fronteiras. Daí a necessidade de a população avaliar melhor seus representantes, escolher alguém que pense no social, mas que entenda que sem o econômico não se faz social em lugar nenhum. Pense nisso.
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Louvado seja nosso Senhor Jesus Cristo, ressuscitado, para sempre seja louvado. Bom dia, meu querido irmão, minha querida irmã, que a graça, a bênção, a unção, a bênção do nosso Deus esteja sempre presente com você, com a sua família. Estamos iniciando nesta manhã de sábado o programa Amanhecer em Cristo. Todos os sábados o programa está no ar para você, para a sua família, para os amigos e tantas pessoas que ouvem o nosso programa, ouvem o programa Amanhecer em Cristo. Obrigado pela sua participação nesta manhã de sábado, dia 16 de maio de 2026. E amanhã celebraremos o dia 17 de maio de 2026. Celebraremos o domingo da

0: solenidade da Ascensão do Senhor Jesus Cristo. Bom dia a você que é de Santa Catarina, você que é do estado do Rio Grande do Sul, você que nos acompanha em outros estados do nosso país e aqueles também que rezam conosco de outros países. O nosso muito obrigado pela sua audiência, pela sua participação. Um bom dia também a você que está se dirigindo para o seu trabalho, para as suas atividades, você que está descansando, você que está tomando o café da manhã e acompanhando esta programação. Muito obrigado pela sua sintonia. Bom dia também ao nosso amigo Jonathan.
1: Bom dia Padre Ellison, bom dia a todos os ouvintes da Mampituba FM. Aqui estamos mais um sábado, mais um sabadão, começando o programa Amanhecer em Cristo. E é claro, amanhecer com Cristo e em Cristo é muito bom e muito importante para as nossas vidas, né? Que bom ter você aqui, Padre Ellison, com a gente. Que bom ter você aí, ouvinte da 99.5, também acompanhando a programação. Você que vai mandar o seu recadinho, participar com a gente, também nos deixa muito feliz. É o telefone para você que nunca participou, você que ouve o programa todos os sábados, mas nunca participou, mande um WhatsApp para nós. O telefone é muito simples, é 3533-2000. 3533-2000. Vá lá, mande seu recadinho no WhatsApp, participe, interage aqui no programa Amanhecer em Cristo. Agradecer então a todos os nossos ouvintes que todo final de semana, todos os sábados estão aqui participando com a gente. 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São os patrocinadores aqui do programa Amanhecer em Cristo, Padre Ellison.
0: Que bênção, nosso muito obrigado aos nossos queridos patrocinadores por nos ajudarem a evangelizar. Rezamos então pelos nossos patrocinadores, nosso muito obrigado a cada empresa, a cada irmão, cada irmã que se coloca então à disposição para servir, para nos ajudar. Deus abençoe os nossos empresários. E agora estamos começando o nosso programa, por isso nós queremos celebrar. Em nome do Pai e do Filho e do Espírito Santo. Amém. Que a graça de nosso Senhor Jesus Cristo, o amor do Pai do céu, a comunhão do Divino Espírito Santo esteja sempre convosco. Bendito seja Deus que nos reuniu no amor de Cristo. Querido irmão, querida irmã, estamos iniciando este programa Amanhecer em Cristo, nesta manhã de sábado. E eu te pergunto, qual é a tua prece? Qual é a tua intenção? O que você gostaria de apresentar a Jesus, o bom pastor? Quais são as suas intenções? Quais são os seus sofrimentos? Quais são as suas angústias? O que queres falar ao coração de Jesus? Rezamos pelos doentes, pelas pessoas que estão acamadas e que tanto precisam de nós, tanto precisam da nossa intercessão. Rezamos pelos doentes que estão nas casas, mas também nos hospitais. Rezamos também na intenção de todas as famílias, principalmente as famílias que estão machucadas pela discórdia, pela divisão. Nós te pedimos, Senhor, que tu possas unir estas famílias, unir elas, que o teu amor seja derramado de forma abundante em todos os corações. Hoje também, Senhor, faço uma prece vocacional, agradecendo pelos 6 anos de ordenação sacerdotal. 6 anos que fui ordenado padre e hoje

hoje posso servir a tua igreja. Muito obrigado, Senhor, por me chamar, por me formar e me consagrar, me ungir para te servir. Então faço esta prece vocacional pelos 6 anos de ordenação sacerdotal. Também faço esta prece por todos os seminaristas que estão nos seminários, que estão discernindo a sua vocação, aqueles que ainda não entraram, aqueles que ainda não descobriram qual é o seu chamado, que possam descobrir a sua vocação. Os meninos e meninas, as meninas que possam amadurecer a sua vocação e quem sabe, se for da vontade de Deus, assumir a vida religiosa. Rezamos também por todos os casamentos, por todos os matrimônios, por todos aqueles que já assumiram o matrimônio e aqueles que ainda não abraçaram o casamento, para que possam discernir, amadurecer sobre essa importante vocação. Nós te pedimos, Jesus, Senhor, Mestre Divino, vai passando nos ambientes e vai chamando novos operários e operárias para a tua messe, mas também dai perseverança àqueles que foram chamados e já foram consagrados, para que sejam fiéis na missão. Por isso, neste momento, rezamos a oração vocacional. Jesus, Mestre Divino, que chamastes os apóstolos a vos seguirem, continuai a passar pelos nossos caminhos, pelas nossas famílias, pelas nossas escolas e continuai a repetir o convite a muitos dos nossos jovens. Dai coragem às pessoas convidadas, dai forças para que vos sejam fiéis como apóstolos leigos, como sacerdotes, como religiosos e religiosas, para o bem do povo de Deus e de toda a humanidade. Amém. Enviai, Senhor, operários e operárias para a vossa messe, pois a messe é grande e os operários são poucos. Amém, querido irmão, querida irmã. E agora, então, nós vamos ouvir esta linda canção e nós já voltamos logo em seguida com o momento da Palavra de Deus.

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4: Muito bem, agora 7:18, 7:18 aqui na Mampituba FM, a sua FM nativa. Estamos de volta com o programa Amanhecer em Cristo, que vai ao ar até às 8 horas da manhã para você. 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

0: 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Aqui no programa Sabadão, temos bastante patrocinadores, pessoas que ajudam a manter esse programa, a levar esse programa ao ar todos os sábados aqui pelas ondas amigas da Mampituba FM. E é muito bom, muito legal poder contar com todos esses patrocinadores. 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
0: Valeu, Vitória, um abraço, até a próxima. Está aí então a Vitória da Exa Internet, trazendo então essas novidades para os ouvintes aqui do programa Amanhecer em Cristo, Padre Ellison.
2: É isso mesmo, Jonathan. Nós louvamos e agradecemos pelos nossos queridos

patrocinadores, aqueles que nos ajudam então na evangelização. Deus abençoe a todos. E nós estamos celebrando esse domingo da Ascensão de Jesus. É o que nós vamos celebrar na liturgia, tanto hoje no final da tarde e amanhã. E amanhã celebraremos então o domingo da Ascensão. E nós queremos então ouvir a palavra. O Evangelho é de São Mateus, capítulo 28, versículos 16 a 20. Vamos ouvir então com atenção. Naquele tempo, os 11 discípulos foram para a Galiléia, ao monte que Jesus lhes tinha indicado. Quando viram Jesus, prostraram-se diante dele. Ainda assim, alguns duvidaram. Então, Jesus aproximou-se e falou: toda autoridade me foi dada no céu e sobre a terra. Portanto, ide e fazei discípulos meus todos os povos, batizando-os em nome do Pai, do Filho e do Espírito Santo, e ensinando-os a observar tudo que vos ordenei. Eis que estarei convosco todos os dias até o fim dos tempos. Palavra da salvação. Glória a vós, Senhor. Queridos irmãos e irmãs, nós estamos celebrando esse final de semana a liturgia da solenidade da Ascensão do Senhor. E no próximo domingo vamos celebrar então a solenidade de Pentecostes, a descida, o derramamento do Espírito Santo sobre a igreja, sobre todos os fiéis. Nesse domingo que celebraremos a solenidade da Ascensão do Senhor, Jesus volta-se para o Pai. Jesus cumpre a sua missão entre nós e vai ao encontro do Pai. Mas ao longo desta semana, nós ouvimos na liturgia Jesus que faz a promessa: eu não vos deixarei sozinhos. Jesus volta-se para o Pai, mas não nos deixa sozinhos. Ele nos envia o Espírito da Verdade, o Espírito Santo, a terceira pessoa da Santíssima Trindade que nós celebraremos domingo que vem. É o Espírito Santo, o prometido por Jesus. A promessa do Senhor se cumpre, e o Espírito vos recordará tudo aquilo que eu vos falei, tudo aquilo que eu vos ensinei. E nós ouvimos então este Evangelho da Ascensão. Os 11 discípulos se reúnem na Galiléia, nesse monte indicado por Jesus. O monte é o lugar do encontro com o Senhor. É o lugar onde Deus se manifesta. É o lugar onde Jesus Cristo, o ressuscitado, se manifesta. Por isso, três palavrinhas, três momentos que nós podemos vivenciar neste Evangelho. O monte que lembra, indica o encontro com o ressuscitado. Nós precisamos também desse encontro com Jesus ressuscitado. Precisamos subir ao monte e ali fazer uma experiência profunda com o Senhor. Depois, uma outra palavra que aparece é a missão. O mandato apostólico. Jesus concede o poder, a autoridade. Jesus diz: olha, toda autoridade me foi dada. E essa autoridade, Jesus confia agora aos apóstolos, para que eles sejam mensageiros de Cristo, possam exercer bem o seu apostolado. Sozinhos? Não. A graça de Deus acompanha eles. Jesus, então, envia eles. Numa outra passagem, nós vamos encontrar Jesus falando: como o Pai me enviou, eu também vos envio. E soprou sobre eles o Espírito Santo. Então, aqui a missão: ide pelo mundo inteiro.

inteiro e fazei discípulos meus, batizando-os em nome do Pai, do Filho e do Espírito Santo e ensinando a observar tudo aquilo que eu vos falei, tudo aquilo que eu vos ordenei, né? Então, a missão, nós somos continuadores da missão do Senhor. Nós realizamos a obra de Cristo neste mundo. E também, uma outra palavra, a presença do ressuscitado, a presença de Cristo. Estarei convosco todos os dias até o fim do mundo. A presença dele, ele não nos abandonou. É a certeza da continuidade do Mestre entre nós. Ele envia o Espírito para que o Espírito Santo cuide de cada um de nós, o Espírito da verdade. Mas ele prometeu que permaneceria conosco, e ele permanece conosco na Eucaristia, presença real de Jesus, na Santa Palavra, nos ensinamentos, a presença viva do Senhor. Então nós te agradecemos, Senhor, e te louvamos pela sua presença entre nós. Louvado seja nosso Senhor Jesus Cristo, para sempre seja louvado. Vamos agora ouvir esta linda canção e voltamos logo em seguida com o atendimento das mensagens do povo de Deus.

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5: Muito bem, agora 7:37, 7:37. Esse é o programa Amanhecer em Cristo, aqui na sua rádio Mampituba FM. 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E Padre Ellison, agora é hora de nós atendermos os ouvintes.
6: É isso mesmo, Jonathan. Agora é o momento de atender então as intenções, os pedidos do povo de Deus, e com certeza já chegou alguma coisa aí de mensagem, né?
5: Ah,

0: Com certeza, todo sábado o pessoal está participando com a gente e a gente tem o prazer de acolher todas as mensagens. Começamos agora com a Sirlei. Bom dia, padre, peço oração para todos da minha família. É a Sirlei Trajano, Jorge de Barros, de Três Coqueiros.
1: Um abraço, Sirlei, Deus abençoe, obrigado pela sua participação.
0: Bom dia, Padre Ellison, sua bênção, peço orações para todos que estão precisando de orações, obrigado pela atenção, estou sempre na escuta, Jusemir.
1: Um abraço, Jusemir, obrigado pela sua participação, Deus abençoe.
0: Alô, bom dia.
2: Bom dia, Padre Ellison, bom dia, Jorge, bom dia a todos da rádio. Peço uma bênção para toda a minha família, para todos meus amigos, para vocês aí da rádio. Tenham um bom dia.
0: Essa é a Valdete.
1: Um abraço, Valdete. Deus abençoe. Obrigado pela sua participação também.
0: Alô, bom dia.
3: Bom dia, Padre Ellison. Uma bênção para minha família. E hoje é uma bênção muito especial para o Padre. Para que Deus abençoe. Para que continue essa missão que Deus escolheu para ele, que é tão bonito essa missão. Obrigada, amém.
1: Amém, Deus abençoe pela voz, eu acho que é a Aires de Praia Grande, né?
0: Isso, Aires de Praia Grande.
1: Então, tá certo, Deus abençoe, minha irmã, obrigado pelas suas orações, pela sua mensagem.
0: Ah, nós temos aqui o recadinho da Márcia, Padre Edson, e eu acredito que ela entendeu que era aniversário do Senhor, porque ela botou bom dia, quero parabenizar o Padre Edson pelo seu aniversário hoje, que Deus continue abençoando este homem incrível.
1: Uhum. Isso, é aniversário de sacerdócio, isso, né? De vida, isso. Né?
0: Uhum. 6 anos, né?
1: 6 anos como sacerdote.
0: Isso mesmo, que legal. Parabéns, né? Também vou deixar meus parabéns.
1: Obrigado, Jonathan.
0: Bom dia, salve Maria. Parabéns ao Padre Ellison, obrigado pelo seu sim. 6 anos de sacerdócio. Que Deus abençoe. Um abraço, eu estava lá na ordenação. Peço oração por mim, para toda a minha família e um abençoado sábado a todos, a Ivonete Matias.
1: Um abraço, Ivonete Matias, muito obrigado pela sua mensagem. Eu lembro, sim, a Ivonete, paroquiana lá da Próspera, em Criciúma, estava presente no dia da nossa ordenação. Muito obrigado pelas suas orações e pelo carinho também.
0: Alô, bom dia.
4: Bom dia, salve Maria. Bom dia, turma da Mamituba, é a Terezinha. Padre Ellison, eu queria uma benção hoje para toda a minha família, para os meus filhos e especialmente para minha neta Érica, que aniversariou ontem, fez 15 aninhos de idade. Que Deus abençoe, que Nossa Senhora derrame muitas bênçãos e graça a ela, que é o que, que nós desejamos. E também ontem a minha irmã lá em Sapucaia do Sul, Maria também fez aniversário ontem. Padre, desejo que ela tenha muita saúde, muita felicidade, muita paz, tá bom? Um abraço, um bom fim de semana e um bom domingo a todos. Tchau.
1: Amém, minha irmã. Muito obrigado, agradeço pela sua participação nesta manhã. Deus abençoe, rezamos nessas intenções particulares.
0: Bom dia, Padre Ellison. Aqui é Edivânio Albano Martins de Meleiro. Peço uma bênção para mim e para todo o povo meleirense.
1: Um abraço, Edivânio. Deus abençoe. Obrigado pela sua mensagem.
0: Alô, bom dia.
5: Bom dia, Padre Ellison. Quero uma bênção para minha família, para mim e para Ana, que está ali gripada em casa. Mas ela já está bem melhor. E para vocês aí, uma bênção para vocês aí também. Tudo de bom, Padre Ellison. Um abração.
1: Um abraço, Deus abençoe, meu querido irmão. Agradeço pela sua participação nesta manhã.
0: Alô, bom dia.
6: Bom dia, Jonathan.
0: Bom dia.
6: Padre Ellison, sua bênção. Aqui é o Dedo, Lagoa do Caverá, Palácio São José. Junto aí para desejar um bom sábado, meu senhor, bom sábado para você. Padre, que Deus abençoe. Muitos e muitos anos de sacerdote, né? Parabéns pelos 6 anos de sacerdote, um chamado de Deus. Padre, e pedir uma bênção para nossas famílias.

0: nossa paróquia, que amanhã vamos sair primeira comunhão. Tem muitas crianças, aproximadamente umas 70 crianças fazendo primeira comunhão amanhã. Que benção, né? Recebendo a Eucaristia pela primeira vez. Uma dessas crianças é meu filho, né? O Emanuel, de 10 anos. Uma benção para ele e para toda a minha família. Amém? Bom dia.
1: Amém, Dedo. Muito obrigado pela sua mensagem, pelas suas orações. Que bacana, né? Que o vosso filho, então, amanhã vai receber a primeira Eucaristia, a primeira comunhão. Que seja um momento muito especial, marcante para ele e para toda a família. Deus abençoe a todos.
2: Muito bem, temos outra mensagem aqui do nosso amigo Maninho de Praia Grande. Bom dia, padre. Queria pedir oração para minha família, para todos os meus amigos e para a família Santos e para o meu pai.
1: Um abraço, Maninho. Deus abençoe. Obrigado pela sua participação.
2: Bom dia, padre Ellison. Peço uma bênção para toda a minha família que está em discórdia. É Ivone Colares, de Januária Sombrio, Santa Catarina. Obrigado.
1: Ivone, vamos rezar então nesta intenção para que o Senhor possa purificar esta família e unir esses corações. Obrigado pela sua mensagem, pela sua participação.
2: Alô, bom dia.
3: Bom dia, padre, sua bênção. Eu sou a Rose aqui da Garuva Nova. Gostaria de pedir uma bênção para toda a minha família, para vocês aí da rádio, e especialmente para minha irmã Marilei, que amanhã está de aniversário. Muito obrigado. Tenha um bom dia.
1: Deus abençoe, minha irmã. Obrigado pela sua participação também. Tenha um ótimo, abençoado dia, um bom final de semana.
2: Bom dia, padre Ellison. Quero pedir oração para minha família e para a família da minha esposa Val. E oração para meu tio Walter, que está doente. É nosso amigo Jean da Pintada, sempre na escuta da Mampituba.
1: Um abraço, Jean. Muito obrigado pela sua participação. Deus abençoe.
2: Opa, bom dia. Parabéns, padre Ellison, pelos seus 6 anos de ordenação. Que Deus abençoe sempre grandiosamente. Peço bênçãos para minha família, é a Terezinha de Vila São José. Que Deus lhe abençoe.
1: Um abraço, Terezinha. Obrigado pela sua mensagem, pela sua participação e pelas suas orações. Também estamos rezando pela sua família.
2: Alô, bom dia.
4: Bom dia, padre Ellison. Aqui é o Daltro, passando para agradecer a todos que vieram nosso jantar aqui no Pé da Serra ontem. Em especial a toda a comunidade lá da Timbopeba, que vieram nosso jantar. E amanhã é dia de retribuir a grande festa na Timbopeba. Todo mundo para lá amanhã. Valeu, padre. Muito obrigado. Tenha um bom dia.
1: Um abraço, seu Daltro. Obrigado pela sua participação, seu Daltro, que é do Pé da Serra, comunidade aqui de Praia Grande, que ontem teve esse jantar especial lá na comunidade. E, claro, já anunciando também que amanhã terá festa lá na comunidade Timbopeba. Um abraço, seu Daltro.
2: Muito bem, damos sequência. Alô, bom dia.
5: Ellison, quero pedir uma oração para toda a minha família, para meus filhos, para meu genro, para minha nora, para meus netos, para minhas irmãs, para meus irmãos, para toda a minha família. Uma benção, padre. É a Geni do Passo da Cachoeira.
1: Um abraço, Geni. Deus te abençoe. Obrigado pela sua participação. Estamos unidos em oração.
2: Muito bem, padre Ellison. Agora 7:48 para encerrar, que nosso amigo Jean da Pintada está parabenizando o senhor pelos seus 6 anos de padre.
1: Amém. Obrigado, Jean. Agradeço pelas suas orações, pelo carinho também. Deus abençoe.
2: E assim encerramos a participação dos ouvintes de hoje.
1: Que bênção, agradecemos a todos os nossos ouvintes e agora vamos ouvir esta linda música e voltamos logo em seguida com o momento da bênção final.

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4: Muito bem, 7:54. 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E é isso aí, estamos aí chegando no finalzinho da nossa programação, não é isso, Padre Elison?

0: Estamos entrando em contato com o padre novamente, né? Acabamos perdendo contato com o padre Elisson, mas daqui a pouquinho ele está por aqui com a gente. Como eu estava falando, agora 7:55. Estamos chegando no finalzinho do programa Amanhecer em Cristo. E sábado que vem vai ter mais programação. Agora sim, padre Elisson.
1: É isso mesmo, Jonathan. Sábado que vem teremos o programa Amanhecer em Cristo e já estamos chegando no finalzinho do nosso programa. Terminou rápido, né, Jonathan, hoje?
0: É, quando é bom, acaba rápido, né?
1: É verdade. E nós queremos, assim, agradecer, né, a cada patrocinador, a cada empresa, a cada irmão, a cada irmã que nos ajudou, né, a fazer esse programa acontecer, para que esse programa pudesse chegar até na sua casa, na sua família. Então nós agradecemos todos os queridos patrocinadores. E agora, claro, nós queremos pedir a bênção de Deus, né, sobre cada um de vocês, cada pessoa que acompanhou a nossa programação. Antes, apenas partilhar, hoje temos a Santa Missa às 3 horas na comunidade de Fortaleza, temos às 3 horas missa na comunidade Rio do Boi, às 5 horas missa no bairro Leão, e também hoje à noite, às 19 horas, celebro a Santa Missa em ação de graças pelos 6 anos de ordenação presbiteral, 6 anos de padre, né? 6 anos que fui ordenado. E amanhã a solenidade da Ascensão do Senhor, o Dia Mundial das Comunicações, né? Então rezamos por todos os comunicadores, a pastoral da comunicação, enfim, todos os meios de comunicação. E também celebraremos a Semana de Unidade dos Cristãos, semana de oração pela unidade dos cristãos. Rezamos então por todas as igrejas, todos aqueles que servem ao reino de Deus. E também às 9 horas temos a Santa Missa na comunidade matriz, com bênção também para os agentes da PASCOM, e às 9 horas Santa Missa na comunidade Cachoeira, e 10:30 a Santa Missa e festa de Nossa Senhora de Caravaggio e Nossa Senhora das Graças na comunidade de Timbopeba. Então, esta é a programação da nossa paróquia. E agora sim, a bênção de Deus sobre todos aqueles que nos acompanharam. O Senhor esteja convosco, Ele está no meio de nós. Por intercessão da bem-aventurada Virgem Maria, a mãe das vocações, desça sobre cada um de vós, sobre os alimentos, sobre a água, sobre o café da manhã, sobre as roupas, artigos religiosos, sal, as chaves da casa, chaves dos veículos, enfim, tudo aquilo que você está apresentando diante da rádio para receber a bênção. Desça sobre todos a bênção do nosso Deus, que é Pai, Filho e Espírito Santo. Amém. Um grande abraço a todos. Deus abençoe. Agora fique com o programa Sabadão, com muitas músicas e informações. Um grande abraço. Deus abençoe.

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2: Oi, gente querida, muito bom dia. É Irineu Martinhago, Joel Gomes e outros. E outros também. É, nosso amigo o Jonathan, né, com a gente aí. Hoje o Joel foi viajar, né? Tá viajando aí. Então estamos nós dois, eu e o Jonathan, para o programa deste sábado. Para começar o programa de hoje, eu quero mandar aqui meu grande abraço para o padre de Ellison, desejando a ele muitas felicidades, né? 6 anos de sacerdócio, que ele continue pregando da maneira maravilhosa como ele prega, com esse dom maravilhoso de, da sua simplicidade, fazer com que as pessoas entendam sempre bem aquela mensagem bonita que ele traz do Evangelho e as mensagens de Jesus. Que ele continue esse trabalho maravilhoso por muitos e muitos anos, com muita paz, muita alegria naquilo que ele faz, e ele se sinta sempre cada vez mais fortalecido, e o Espírito Santo o fortaleça sempre nessa carreira que ele abraçou no sacerdócio. Parabéns pelos 6 anos. E também quero mandar aqui meu grande abraço para todos os nossos queridos ouvintes. Hoje é mais um sábado, aliás, o sábado do meio, né? Meio do mês. Do meio do mês. Já estamos na metade do mês de maio. Tá voando, não sei se vocês estão percebendo, mas para mim tá assim voando o tempo.
3: Tá voando, né?
2: É, o tempo tá uma coisa de louco. Então, gente, um grande abraço a todos, espero que vocês se sintam bem na nossa companhia, vamos trabalhar caprichadinho para que vocês se sintam maravilhosamente bem na nossa companhia neste sábado. Um grande abraço a todos, um ótimo sábado.

0: Bom dia, meu caro amigo Jonathan.
1: Bom dia, sou Irineu, bom dia a todos os ouvintes aqui da Rádio Mampituba. Nós, que você que ligou o seu rádio por agora, né? Já estava aqui com o Padre Hélio desde as 7 da manhã e agora vamos até o meio-dia com o programa Sabadão, muita música boa, as piadas do Martin Água. Hoje tem piada pra você e vai ter bastante coisas interessantes. Seu Irineu, o senhor estava falando ali sobre o tempo passar rápido, né? Eu estava refletindo esses tempos que as ansiedades do dia a dia que fazem acontecer isso, né? A gente está sempre esperando uma data à frente, né? Tipo, a gente está entre o mês, esperando o final do mês, que aonde vai receber e tal, a maioria das pessoas, né? Comecinho do mês ali, daqui a pouco já está esperando chegar o final de semana para ir para a praia, para ir passear, para fazer alguma coisa, descansar, e depois está esperando chegar o final do ano para as festividades de final do ano. E assim o tempo vai cada vez passando mais, né?
0: Mais rápido.
1: Vai passando mais rápido.
0: Uma coisa, já que tu comentou, uma coisa interessante do tempo que passa rápido é o seguinte: antigamente a gente trabalhava e recebia só dia 10. O pagamento da gente era dia 10. Então tu tinha que trabalhar até chegar o dia 10. Aí tu recebia o pagamento e aí até chegar de novo o dia 10 demorava uma barbaridade. Era umas demorava, né? Era coisa de louco até chegar o novo pagamento. Hoje não. Hoje tu recebe durante a semana, tu recebe tem os dias do vale, tem os dias que tu, né, vai movimentando mais. E aí o tempo não passa, voa. A duplicata vence amanhã, o boleto vence depois da manhã. Aí tem, e assim por diante, mas é verdade.
1: É que hoje tem muito entretenimento, né?
0: É muito rápido tudo.
1: É muita coisa que nos prende a nossa atenção e faz que a gente pegue, por exemplo, se a gente parar na frente de um celular, começar a ver algo que gosta. Tem gente que gosta de ouvir sobre notícias, tem gente que gosta de ouvir sobre filmes, enfim. Tu vai ali, começa a mexer no celular de algo que você gosta pra ver. Um instantinho, tu vê, já passou uma hora, duas, passou, e nem percebeu.
0: É assim mesmo. Vamos pro programa?
1: É, mas uma coisa que se tu olhar no celular ali que te prende a atenção, mas é bom demais, é as ofertas do Abimar.
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1: Muito bem, Martinhago. E você vai encontrar na Rádio Mampituba FM 99,5, a sua FM nativa, as melhores músicas. E para começar esse sabadão, vamos começar com eles, Che Barbaridade, a música O Rio Grande Me Criou, Martinhago.
0: Manda ver.
1: 8 horas e 10 minutos, bom dia.

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3: O Nono tava bem mal lá na cama, mal pra morrer, né?
4: Não era o oitavo.
3: Hã?
4: Não era o oitavo.
3: Não era o oitavo, era o nono.
4: Ah, tá.
3: Aí tava lá e a nona na cozinha fazendo uns bolinhos. Ah, e aquele cheirinho de bolinho começou a levantar assim, um cheirinho gostoso. Aí tinha o netinho perto do nono, o nono chamou o netinho e falou: Beppe, vem cá um pouquinho perto do nono, com o nono quer falar um negócio pra ti. Aí o Beppe foi lá pertinho, né? O netinho. O que que o nono quer? Tu vai lá na cozinha e pede pra nona mandar uns biscoitinhos pro nono, que o nono quer comer uns biscoitinhos desse aí. Aí o menino foi na cozinha e voltou. E o nono: cadê os biscoitinhos? Ó, nono, a nona não deu não, porque a nona disse que os biscoitinhos é pro velório do nono.
4: Ai, ai, ai. Eu acho que alguém tava de maldade, hein?
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0: 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Thiago.
1: Então, vamos com música. Vamos botar música na conversa.
0: Onde música?
1: Onde música?
0: Então tá, vamos atendendo aqui o nosso ouvinte, lembrando você ouvinte da Mampituba FM, participando aqui com a gente pelo 3533-2000, pedindo a sua música. 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E a página do Sabadão, que é Sabadão na 99.5, você vai estar concorrendo a um rádio portátil muito bacana, com várias funções. E o programa Sabadão vai estar sorteando para você. Todo sábado a gente tem esse sorteio aqui. 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Vamos ouvir aqui o recadinho dos nossos ouvintes. Alô, bom dia!
2: Bom dia, meninos. Bom trabalho. Buenas. Deus abençoe vocês e as suas famílias.
0: Amém.
2: Deus abençoe a minha família e a família dos nossos amigos.
1: Amém.
2: E queria participar aí do rádiozinho, parece que vai ter, né?
0: Uhum.
2: Sorteio. Quero dar pro meu neto. E a música, eu gostaria de escutar Pilares, para oferecer para todos que estiver ouvindo, escutando, enfim, estou aqui no pezito do rádio, sempre ligadinha. Obrigado, bom final de semana para todos, vocês aí.
1: Tá bom, igualmente, obrigado.
0: Alô, bom dia.
3: Bom dia, aqui é o Edson Bosa de Jacinto Machado. Eu quero pedir uma música do Serrano, O Vento, para todo o pessoal aqui de Jacinto Machado. Um abraço para todos vocês aí da rádio.
1: O pessoal tá inspirado, hein? Pilares, o vento.
0: Só musicão, né, Thiago? E com esse, no inverno agora, o vento, ele judia um pouco, né?
1: Mas o vento é bom quando bate assim na telha, né? Pra dormir, uma beleza, aquele barulhinho de vento soprando. Ah, mas
0: pra dormir, qualquer um é bom. Bom dia, gostaria de participar do sorteio. É a Grace Kelly Kutner, de Santa Rosa. Não, da Rosa, né? Kutner da Rosa, do bairro São Pedro. É o bairro São Pedro aqui de Sombrio. Ok, então, obrigado, Grace, pela sua participação. Vai estar participando do sorteio também, com certeza. Então vamos de música, chega de papo. Você participa com a gente pelo 3533-2000. E abrimos esse bloco agora com Miro Saldanha, Pilares, a pedido da nossa amiga Ivone. Bom dia.
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0: neste sabadão Tabagualte. Participe no 3533-2000.
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6: Um amigo reclama para outro amigo seu, né? Seu amigo de trabalho. Ah, não dormi quase nada essa noite, rapaz. Coisa de louco. Impressionante, tô aqui que tô caindo de sono. Tá, mano, o que aconteceu? Um casal de cachorro resolveu fazer aquele negócio bem embaixo da minha janela. Mal preguei o olho. Ué? E por que não? Não desse o jeito lá? E dá o jeito, rapaz. Tinha mais, tinha dois que estavam brincando. E tinha mais de 30 torcendo.
7: Aí fica de complicado.
8: Mais uma vez chegou o sábado.
6: Que não é qualquer sábado. 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
1: Muito bem, Martiago, lembrando que a Hexa Internet está doando um rádio todos os sábados aqui no programa Sabadão, pra gente sortear para nossos ouvintes. 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
0: Muito bem, Martiago, vamos de música boa agora?
1: Vamos
0: atendendo nossos ouvintes. Ah, bom dia, gostaria de ouvir a música Barquinha de Ouro e participar do sorteio da rádio. Sou a Margarete de Araranguá. Ok, Margarete já está participando do sorteio, né? Lembrando, se você estiver seguindo lá, @xinternet.oficial e sabadão na 99.5, na 99.5. Segue lá no Instagram e você está participando do sorteio, ok? Quem mais participando por aqui? Nosso amigo Zé Valente. Alô, bom dia.
2: Bom dia, índio, velho.
0: Buenas.
2: Manda pra nós aí com José Cláudio Machado, defumando a ausência. Oferecer pro pessoal das cavalgadas que estão no rancho e o pessoal das cavalgadas do Montenegro que temos pegando essa cavalgada no Parque Eólico na terça-feira em direção a Montenegro e em direção ao rancho também. E a todos aí que estão na escuta, pra minha filha Valentina Valente, Santana do Livramento, Rio Grande do Sul. E pro meu filho Joelso Valente, que mora em Criciúma. E pro meu neto Felipe Valente, que mora eu e ele no rancho. Temos aqui na recepção do povo. Aqui é Zé Valente, São Bento, Bom Jardim da Serra. Um abraço pro amigo.
0: Beleza, Zé Valente.
1: Será que tá frio por lá, não?
0: Não, o frio de lá desceu pra cá agora.
1: Desceu.
0: É, ruim pra nós que não tá acostumado. Ele já tá acostumado, né? É só mais um friozinho, né? É só mais um dia, né?
1: Bota um ponche, né?
0: É.
1: Fica tranquilo aí.
0: A hora que eu for fazer um passeio lá pra São Joaquim, vou passar lá no Zé Valente.
1: Eu também quero passar lá pra tomar um Camargo.
0: É?
1: Tomar um Camargo.
0: É.
1: Deve ter, né? Um
0: deve, Camargo. Deve, né? É, então. Aquele leitinho tirado na hora, né?
1: Qualquer hora ele convida nós, né?
0: Não que a gente esteja se convidando, tá, Zé Valente? Nós só estamos comentando. A gente não tá se convidando, a gente não faz essas coisas, né?
1: Se convidar.
0: Mas se tu querer muito, assim, mandar um áudio, dizer, passa aí qualquer hora, quando tiver passando por aqui, dá uma chegada.
1: Aí, tá. Coisa, vem comer uma carne com nós aí,
0: É, quem sabe, né?
1: É.
0: Um pinhãozinho, né?
1: É, quem sabe aí.
0: Tá certo, então. Valeu, nosso amigo Zé Valente. Bom dia, gostaria de ouvir com Milton Ferreira os abraços que guardei e ofereço para todos que estão na escuta. Quero participar do sorteio, é a Bia da Gaivota. Ok, Bia, obrigado pela sua participação. Bia de Balneário Gaivota participando com a gente. Já vamos rodar sua música também. Bom dia, aqui quem fala é Adolfo de Turvo, Santa Catarina. Vocês podem rodar Flor do Meu Jardim com os filhos do Rio Grande. Ofereço para todas as mães

0: do Brasil. Ah, olha que legal, nosso amigo Adolfo. Isso que é importante, oferecendo para todas as mães do Brasil, numa data que não seja o Dia das Mães, porque elas merecem todos os dias ser homenageadas, todas as mamães. Valeu, nosso amigo Adolfo, obrigado pela sua participação. Bom dia.
1: Bom dia, Jonathan.
0: Buenas.
1: Ireneu Martinhago, gostaria de participar do sorteio do rádio. Ivonete dos Santos Colares, e gostaria de escutar a música da família, para oferecer para todos meus amigos e ouvintes. Se for atendida, muito obrigado, mas eu gostaria muito de ganhar o rádio para dar para minha neta.
0: Ok, então, essa participação da Ivone, ela botou que X é internet. Valeu, Ivone, obrigado pela sua participação, vai estar participando do sorteio, boa sorte. Nós também temos aqui, agora foi a Ivone, agora é a Ivonete. A Ivonete Matias participando com a gente, ela disse que está ligadinha, Matiago, com seu rádio desde as 6h50 da manhã, 10 para as 7. Deve não tinha antes de começar o programa do padre. A Ivonete Matias já estava lá ligadinha com o seu rádio, ouvindo a programação. Ela pediu a música O Vento, que já ouviu. Ah, botou O Vento e já ouvimos. Obrigada. Pediu a música Amor Eterno.
2: Já passou.
0: Né? Não, e ainda bem que passou, né? Porque estava frio,
2: já
0: né?
2: Já passou. Bem, não foi muito forte, mas passou.
0: Foi um ventinho suave. Ela pediu a música Amor Eterno. Tá apaixonada, Ivonete. Ai, tá certo, então, já mandou obrigado aqui. Ó, nosso amigo Zé Valente, ele mandou um áudio aqui, vamos ver o que ele falou, né, Martinho? Fala aí, tio.
3: Com certeza, pode vir pra tomar um Camargo aqui no rancho, nós comemos um frescal feito pelas mãos desse Gaudério, será bem recebido, vocês da equipe aí da Nativa aí, o tio Cávio aí, todo mundo aí, o Catiça.
0: Olha só, viu só. Então lá vamos tomar um Camargo.
2: O negócio é nós alugar um ônibus.
0: Mas que surpresa receber um convite desse, né, Marcelo? Tá? Agora chegou mesmo.
2: Quem é que duvida que daqui a pouquinho as aparece por aí?
0: Nada é disso. Nada é de se duvidar. Deu quase um trava-língua aqui, né? Então tá, vamos defumando ausências aqui na programação da sua FM Nativa. Agora são 9h13.

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0: casal não tinha filho e era aquela preocupação, era aquele sonho, era aquela querência, mas não tinha filho. Um dia apareceu o padre na casa deles e o padre falou: o negócio é o seguinte, eu tô indo para Roma, se você quiser eu acendo lá uma vela e aí você vai ter filho, pode ter certeza que você vai ter filho. Aí, não, padre, mas se eu fizer isso, que coisa maravilhosa, nós agradecemos muito o senhor. Aí o padre foi e acendeu a vela lá em Roma. E aí começou, então, até viu o filho dela, né? Aí, de repente, passaram-se 10 anos, o padre voltou pra casa, né? E chegou na casa deles lá e perguntou: e aí, como é que tá as coisas por aí? Ah, vão bem. E daí, teve algum filho? Teve, tivemos, sim. E o teu marido, onde é que foi? É. Meu marido foi pra Roma apagar a vela, porque já temos 10 filhos.
1: Ai, ai, ai. E estava torcendo pro vento, né?
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1: Tiago, mas aí então, como é que faz? Se chegar lá e não achar mais a vela, tem que deixar uma vela apagada daí, né? Não, pode aí, botar aí, fogo, né?
0: Aí esse detalhe aí, eu não sei. Não sei que esse negócio de vela, eu sei, é complicado. Vela acesa aí. 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

0: Já jantei, né?
1: Já jantei. Já jantei.
0: Ainda bem que já tinha jantado, né, Mas já...
1: Ainda bem que...
0: Ai, são falada.
1: Ainda bem que tinha jantado. Aí sentou do lado, né, da panela também. E fez a... Olha... O cemitério dele foi grande.
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0: O cara disse assim: me alcança um parafuso ali, vem um cara com uma paleteira, né? 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
0: Não é fácil. 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Existe mulher que não se maquia, que não está maquiada. Já ouviu esse ditado? Porque uma maquiagem já faz toda a diferença. E eu estou falando isso para fazer um comparativo com a sua casa. Não existe casa feia, existe casa que não está bem pintada, que não está com aquelas tintas bonitas, com aquelas cores bonitas. E hoje existe uma tecnologia, que é a inteligência artificial, que se você bater foto da sua casa e botar lá na inteligência artificial e dizer assim, dá sugestão de cores para mim, ela vai fazer a sua casa com várias cores diferentes para você poder escolher olhando a foto já de como que ela ficaria depois de pintada. E depois de você já ter certeza

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1: Então, agora são 9:41, 9:41. Eu quero mandar um abraço pro meu amigo Carlos Budni e informar que aconteceu aí um pequeno problema com o nosso WhatsApp. E aí ficou ruim da coisa, né? Mas se o amigo puder mandar um recadinho, ainda estiver ouvindo e quiser mandar um recadinho pelo 3533-2000, pode mandar aí pelo WhatsApp da rádio aqui, que não tem problema, né? Esse é o WhatsApp da rádio, tá bom? E enquanto isso eu vou dando um recadinho pro nosso amigo agricultor. 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
0: Muito bem, Martiago. E para você que está pensando em ouvir uma boa música, para você que está pensando em pedir a música que você quer ouvir, você está no lugar certo. 99,5 FM, a sua FM nativa. Aqui vamos juntinho com você até o meio-dia, tocando o melhor da música gaúcha no programa Sabadão. E agora nós vamos atendendo nossos ouvintes que mandaram o seu recadinho. Não podemos esquecer ninguém, deixar para trás. Alô, bom dia.
2: Bom dia, Jonathan. Bom dia, seu Irineu. Aqui é o Giovanni, da Lavação do Chuvisco. Eu não convido, vocês não vêm. Não vêm. Eu tenho um queijinho pra tomar um café, um pão merengado que a dona Maria faz, um cafezinho quente. É só vocês irem, me avisarem.
0: Se continuar nessa linha, Martiago, daqui até Bom Jardim da Serra, a gente vai parando, um cafezinho aqui, uma carninha ali e tal. Na volta, nós vamos descer rolando de lá pra cá. A volta vai ser linda.
1: De onde é que é o esse?
0: Giovanni Espíndola é aqui pertinho da gente, né? Ele já teve aqui, ele já ganhou um rádio aqui no sorteio. Ele trouxe um queijo pra nós experimentar. O senhor lembra daquele queijo?
1: O queijo?
0: Aquele dia.
1: Acho que vocês comeram tudo, né?
0: Aquele dia ele me entregou o queijo, o senhor disse: vamos comer o redondo?
1: Daí que eu boto queijo.
0: E quem segura o queijo? Alô, bom dia.
3: Oi, Martiago, bom dia pra ti, pros teus amigos todos aí, pra tua família toda, pra família de todos. Deus abençoe vocês todos. Nunca mais na vida tivesse aqui em casa. Digo pra ti, passa pra lá, passa pra cá e não chega aqui. Um bom dia pra vocês e bota a música A Flor da Minha Vida pra mim, se tiver, tá bom? Bom dia, fique com Deus. A minha esposa ama vocês, faz do programa e eu aqui. Não perdemos um sábado.
0: Santão, que mais?
3: Ela me cobrou aqui. É Flor do Meu Jardim. Tá bom, valeu, fica com Deus. Quase apanhei agora.
0: Mas só.
1: É o Monego aí que tá falando. É o Monego e a Dona Tita são lá da Lagoa dos Esteves.

0: perto do Parque Verde, né, aí, no Arroio do Silva. Arroio do Rincão. Praia do Rincão. Fazendo confusão. Na Praia do Rincão, é. Então, na verdade, é, prometi de passar por lá para tomar um cafezinho e conversar. E aí eu, de vez em quando, passo por lá, até lembro, né? Mas eu não consigo mais, a casa, fico pensando na casa do Monego e passo reto.
1: É, então, ó, pra não apanhar, Monego, diz assim, ó, é a flor do meu jardim, é você a flor da minha vida. É, pra não apanhar, né? Já dá aquela emendada básica. Valeu, Monego, obrigado pela sua participação. Bom dia, amigos da Rádio Mampituba, se possível, vamos de Vaneira da Bossuroca, coloca no meu nome no sorteio do rádio, por gentileza. Excelente sábado para todos. É Alexandre de Imbituba, ligadinho com a gente. Valeu, Alexandre. Vamos rodar sua música, sim, com certeza. E você vai participar do sorteio. 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E sabadão na 99.5 FM. Segue e vai estar participando do sorteio, ok? Bom dia, amigos. Nosso amigo Jusemir, ligadinho com a gente desde cedo. Ele que já participou no programa dos padres, era 7 horas da manhã, 7:07, já tá mandando seu recadinho. E agora tá lá ligadinho ainda com a gente. Bom dia, amigos. Valeu, Jusemir. Obrigado pela sua participação. Nosso amigo Giovanni Spindler mandou aqui uns memes aqui, afinado na garça. Quando eu falei que nós ia descer rolando de Bom Jardim da Serra pra baixo. Ai, ai, ai. Chegando música boa aqui então na programação da sua FM Nativa. Já voltamos. Enquanto isso, você liga e participa pelo 3533-2000.

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2: Tava no avião a Xuxa, a Isis Valverde. A Grazi Massafera. E a Sandra de Sá.
3: Mas ela tava indo pra gravar alguma coisa lá na Globo?
2: Tava. essas quatro estavam no avião. E aí, quando chegou em certo ponto, assim, o avião começou a dar uma pane. Deu uma pane, tá aí coisa. Aí a Grazi já começou a se pentear toda, se arrumar. Aí a Xuxa já fazendo a maquiagem.
3: Uhum.
2: A Isis Valverde já se ajeitando toda, arrumando o sutiã, vazando aquele negócio todo. E aí a Sandra de Sá tirou a calcinha e começou a pentear. Pentear sabe o que, né? Aí diz as três. O avião querendo, praticamente caindo, e a Sandra aí penteando aí, ó. Aí diz a Sandra assim: ué, vocês não sabem que a primeira coisa que acontece quando cai o avião é eles procurar a caixinha preta?
4: Ai, ai, ai.
3: Tava preparando a caixa preta.
2: Tava ajeitando a caixa preta.
3: Olha, eu sei uma bem parecida, mas é das antigas, só os antigos vão entender. Vou dar uma resumida nela. É que tava no avião, era o Ratinho, tava no avião o como é que é o nome do ator aquele? Ih, até esqueci do nome do abençoado. Vamos botar o Ratinho, o Faustão e o Silvio Santos. Aí disse que o avião tava com excesso de peso, que eles iam ter que saltar. Não ia dar pra ficar no avião. Daí primeiro foi o Ratinho, falou: não, eu vou pelo meu programa, pelo povo do Brasil, eu me jogo. Daí se jogou. Daí foi o Faustão: não, pela Rede Globo Televisões, eu também me jogo. Aí chegou o Silvio Santos, foi na porta do avião, olhou: pelo SBT? Oi, é você, Lombardi? Ele não foi.
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2: Lá foi o Lombardi, né?
3: Ok, Silvio. Ai, saudade do Lombardi, né?
2: Então, se foi, né?
3: Se foi.
2: 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Quero aproveitar para mandar um grande abraço para dona Noeli, a vice-prefeita de Jacinto Machado, e também para o Paulinho, o seu irmão. Pessoas maravilhosas. Um grande abraço.
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1: Valeu, valeu, Vitória.
2: Valeu, Vitória.
1: 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Falando em promoção, Martiago, sabe o que, que me vem na cabeça? 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
1: 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E depois dessas ofertas, Martiago, para ficar melhor ainda, é só chegando música boa aqui na programação da sua FM Nativa. Sabe quem está ligadinho com a gente, que diga, todo sábado ouve a programação? E além de tudo, ele patrocina a nossa programação, ele que deixa a Sara e a região mais colorida. Quem será, Martiago?
2: Nosso amigo Novakoski.
1: É Antenor, nosso amigo Antenor da Novakoski. E Casa das Tintas.
2: A música do Monego e do Natita, tu já rodou aquela música deles? Dona Tita, que ela pediu aquela hora ali?
1: Depois eu vou ver qual é o nome da música ali. Eles vão pedindo aqui, eu já vou botando na programação, né? Pra não me perder.
2: Ele esqueceu. tinha esquecido o nome da música, a mulher quase. A Dona Tita quase que
1: isso, é.
2: É. Dá uma olhadinha ali assim pra rodar e pra.
1: Certo. Mas eu quero mandar um abraço especial.

0: sabe para quem, Thiago? Quer mandar um abraço especial aqui para o Silvio Meira. Silvio Meira, que ele é amigo e cliente da Nova Cosque Tintas, ele que é de São Paulo, mas está fazendo uns trabalhos de pintura aí na região. E ele está lá na loja ouvindo o programa agora. E nosso amigo Antenor mandou a mensagem aqui, oferecendo especialmente para o Silvio Meira. Obrigado, Silvio, pelo carinho da sua audiência. Você que é de São Paulo, está agora ouvindo o programa Sabadão. Quando voltar para São Paulo, você continua ouvindo o programa através do aplicativo. É, pode entrar pelo site, online pelo site, ou baixar o aplicativo lá na loja de aplicativos do seu celular. 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Lá você baixa o aplicativo e ouve lá de São Paulo mesmo. Continua ligadinho com a gente, beleza? Obrigado pelo carinho. Nosso amigo Antenor também, valeu pela parceria, está aí sempre ligadinho na programação da sua FM Nativa. Vamos sequência por aqui. Bom dia, sou Leoni Elias de Jardim Cibele. Abraços, bom dia, dona Leoni. Fala aí pra nós.
1: Bom dia, ó, tô escutando, ó. E queria ouvir a música Flor do Meu Jardim, Vou de Carona.
0: Ah, de carona.
1: Pra quem tá escutando, pra minha comunidade Jardim Cibele, e pra vocês aí da rádio, e pra uma pessoa lá do Irmão, que é o Eloy Machado. Tá? Okay. Uma pessoa muito especial pra mim.
2: Vou dar mais gente.
1: E pra minha família.
0: Alô! Agora sim, pro meu negro, pra Leonir Elias, pra todos os ouvintes, pro nosso amigo Antenor, o nosso amigo que está fazendo aquela visita lá pro Antenor agora, nosso amigo Silvio, a música Nas Flores do Jardim com Tchê Barbaridade chegando na sua FM Nativa, logo em seguida a música com Wilson Paim compondo Caminhos, depois ainda tem Tordilho Negro e pra encerrar, vai no balanço do Tchê, tudo isso só agora aqui na sua FM Nativa.

0: sabadão aqui na Nativa Tchê.
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2: Tava passando o filme A Vida de Cristo. E aí o cara tava lá dentro do cinema. E de repente, quando chegou naquela sessão, naquela cena de Jesus amarrado aí a um tronco e o cara sovando, aí o cara começou a gritar: dale, dale, dale mais força, manda ver nesse aí, dale. Aí todo mundo acendeu a luz do cinema, luz do cinema e foram pra cima do cara. Que é isso, cara? Que é isso? Faz gritando aí, o cara sovando, por quê? Por que é isso? Não, é que eu vim ontem e vi ele já apanhando. E agora hoje ele tá no mesmo lugar, por que ele não fugiu?
3: Ai, ai, ai.
4: Aí. Tinha que ser de bêbado essa história.
2: Português.
4: Falando português, né?
2: Português, velho.
4: Como diz aquele, que nunca errou, atira a primeira pedra, né? Porque ele deu uma tijolada. Ô, que isso, português? Tu nunca errou? Dessa distância, nunca.
2: Dessa distância.
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2: Aquela que a gente tava na cruz, aí tira um prego, a outra disse: eu faço de joelho e tiro outro prego, e aí a outra eu também tiro prego dos pés. E aí Jesus lá do alto da cruz: por causa dessas três loucas, vou acabar caindo aqui de cima.
4: As piadinhas de português geralmente são as melhores, né? Eu gosto muito. O senhor sabe aquela da coruja lá, né? Que é português, veio no Brasil e ofereceram um papagaio pra ele?
2: Ah, sim.
4: Conhece essa?
2: Presta atenção.
4: Não fala nada, mas presta uma atenção.
2: Tá falando, mas presta uma atenção.
4: É, tá certo. Mas então tá, vamos dando sequência aqui no sabadão, agora 10:35, Martiago. O relógio não para. Depois de muita música boa, nós temos que falar de coisas boas ainda. 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

0: Então tá, Martiago. 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
0: 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Agora vamos aqui atendendo os nossos ouvintes que mandaram o seu recadinho pelo 3533-2000. Maria Nair, alô, bom dia.
2: Ah, bom dia, Joelito. Martiago, Jonathan.
0: Buenas.
2: Maria Nair Velho, São José dos Ausentes. Eu peço uma música com o Serrano, Inverno Serrano. Para o meu esposo Juarez e para os ouvintes da Mambituba FM e para vocês da rádio. Abração, estou sempre na escuta.
0: Valeu então, obrigado pelo carinho da sua audiência, um abração para você também, Maria Nair, participando aqui com a gente. Bom dia, meu nome é Cândida Trajano, queria mandar um abraço para toda a família Trajano aí de Santa Catarina. Estamos ligados aqui em Capão da Canoa, Rio Grande do Sul, e também para o meu esposo Lauvir. Toca pra nós a música do Wilson Paim, Ainda Existe um Lugar. Um abraço. 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Quem está mais participando por aqui? A Ivone dando palminhas para a gente. Ó, Matiagado, a Neuza bota aqui, ó. Eu conheço piadas melhor do que essa. Para os bons piadistas, vocês são ótimos radialistas. Tá bom, né?
3: Tá bom.
0: O importante é assim, né? Tem gente que gosta, tem gente que não gosta. Quando o Martiago não vem, que às vezes o Martiago não vem, já manda mensagem. Cadê as piadas?
3: O problema das piadas é que tu vai contar aquelas piadinhas boas mesmo, né? Que são as mais fortes, né? Tu não tem como contar.
0: É, não,
3: né?
0: Tem umas que.
3: E não dá como tu contar. Tu é obrigado a contar maneiro, né?
0: É. É umas que é igual o elefante na lama, né? Pesado e suja, né?
3: Pesado e suja.
0: Mas a música é boa, com certeza. O Wilson Paim chegando com a música Ainda Existe um Lugar. Agora são 10 horas e 45 minutos. Bom dia!

0: Este sabadão tá bagual, tchê. Participe no 3533-2000.
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2: Essa vai para aquela que diz que nós somos o melhor. Ela quer ouvir uma piadinha mais forte.
3: Ó, Neuza, vamos ver se agora a gente se supera.
2: Então, o casal tava tudo tranquilo, namorando maravilhosamente bem. É. Aí chegou um dia, ela chegou pro namorado e falou: ó, eu tenho um negócio para te contar. Eu sei que você vai ficar meio chateado, mas eu quero te contar, porque afinal de contas você já está pensando em noivado, então eu quero te contar. Não, pois não, o que que aconteceu? Não, é que é o seguinte, eu tenho os seios do tamanho de uma menina de 10 anos de idade. São muito pequenos. Aí diz o cara: não precisa se preocupar com isso, jamais na vida eu vou me preocupar por causa disso. Já que tu falou isso aí, eu também quero te contar um negócio pra ti. É o seguinte, eu também tenho um negócio pra te contar. É sobre o meu amiguinho. O meu amiguinho é um amiguinho muito pequenininho. Meu amiguinho é do tamanho de um bebê.
3: Nossa.
2: Do tamanho de um bebê. Então... não, mas não precisa se preocupar, porque eu também não me importo com isso, imagina, não precisa se preocupar. Aí casaram.
3: Uhum.
2: Quando casaram, ela foram pra um hotel, né?
3: Lua de mel?
2: A lua de mel. Aí ela foi pra um hotel, tá aí coisa, tomou banho e veio e se deitou. Se deitou e, né, aguardando o noivo.
3: Uhum.
2: O noivo foi, tomou banho e daqui a pouquinho o noivo saiu. Quando saiu, ela ficou desesperada e gritou: meu Deus, o que é isso? Aí ele falou: eu não te falei pra ti que o meu negócio era do tamanho de um bebê de 30 centímetros? Pois ele tem 30 centímetros e pesa 3,5 kg.
3: É do tamanho de um bebê, né? Não do tamanho do que o bebê tem. Eita, nós.
2: Jonathan, o compromisso vai ficar todo teu.
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2: Eu tenho aquele compromisso que tu sabes.
3: Sim, sabe, senhor.
2: Em Araranguá.
3: Deixa pra nós.
2: E a gente sabe de que bem, se Deus quiser, a gente volta, né? Tá de volta novamente. Um grande abraço a todos, um bom final de semana e fiquem com Deus. Tchau, Jonathan. Obrigado aí.
3: Valeu, Martiago.
2: Aguenta as pontas.
3: Deixa pra nós, Martiago. Então tá, Martiago vai indo pra lá e eu vou ficando por cá. E você fica aí me fazendo companhia, que vamos juntinho ainda, vai ter mais música boa aqui na programação da sua FM Nativa. 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

0: 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Olha só, temos nossos ouvintes participando aqui com a gente. Eu já quero fazer esse bloco aqui da participação dos ouvintes, porque no próximo bloco nós estaremos sorteando nosso rádio portátil. Isso mesmo, aquele rádio portátil que tem entrada para pendrive, cartão de memória, ele tem Bluetooth e é a bateria. 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Então vamos atender aqui os nossos ouvintes. Em seguidinha, no próximo bloco, nós vamos estar fazendo o sorteio desse rádio. 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Alô, bom dia!
1: Bom dia, bom dia. Aqui é a Vanete da Vila São João. Gostaria de oferecer uma música. Gostaria para o meu esposo Neudora e para Marli Trajano, lá que vocês acabaram de falar, tá? E para todos os ouvintes dessa rádio maravilhosa aí, que nós não saímos dela nunca. Temos sempre ligadinho nela. O botãozinho já colou ali, tá? Um abraço, tudo de bom, e que Deus abençoe a todos vocês aí. A Marli Trajano é minha amiga de infância. Por isso que eu tô mandando um abraço lá pra Marli Trajano. Mas era amiga de escola. Eu não sei se ela pode até, eu acho que se lembrar ainda. Nós era amiga de escola, eu e ela.
0: Ó, oh, que legal.
1: Nós era tudo pequeninhos.
0: Fazia bastante bagunça na escola, então. Tá certo, então. Obrigado pelo carinho da sua audiência, da sua participação. Bom dia, Juracida Raizeira. Gostaria de participar do sorteio do rádio. Estou na escuta. Roda uma música da escolha de vocês. Ok, já temos música boa preparada para rodar para você daqui a pouquinho. Alô, bom dia.
2: Bom dia, menino. Eu sou a Guiomar de Sara, Guiomar Aguiar Chossec. Eu queria entrar também nesse sorteio do rádio. Se puder botar meu nome, eu te agradeço. Deus te abençoe, um bom programa, que essa rádio é uma abençoada rádio, né? E todos os dias tem uma programação muito legal e muito abençoado de ouvir essa rádio. Então hoje eu quero botar meu nome também, tá? No sorteio. Um abraço, se for atendida, muito obrigado.
0: Ok, então, vamos atender

0: sim, vamos botar você no sorteio, participando aqui com a gente. Quem mais está por aqui? Alô, bom dia.
1: Bom dia, amigo, tudo bom? Temos aí, ouvindo a Mambituba. Manda um abraço pro pessoal aqui do Mundo da Variedade. Temos na escuta, viu? Um abraço.
0: 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Quem mais por aqui? O nosso amigo Jean. Bom dia, o Jean da Pintada. Gostaria de participar do sorteio do som. Sempre na escuta. Valeu, Jean. Obrigado. Vai estar participando do sorteio do rádio, sim. Nosso amigo Jean sempre participando com a gente. Alô, bom dia.
2: Bom dia. Para todos que estão aí na rádio, também aqui é Geni do Passo da Cachoeira. Também quero entrar no sorteio do rádio. Também quero participar do sorteio do rádio aí.
0: Buenas.
2: E também quero pedir uma música aí para oferecer para a Clésia, para minha irmã, para meu cunhado que mora na Gaivota, que era lá de Gravataí, vieram morar na Gaivota. Para mim e para o meu marido escutar. E para todos meus amigos que estão escutando do Passo da Cachoeira, o Alemão, a Nelly, a todos do Passo da Cachoeira.
0: Beleza, então, obrigado, Geni, pela sua participação. Buenas, amigos, favor tocar a música Amizade de Tempo Antigo. Do Balneário Atlântico, Sérgio William. Valeu, Sérgio William, obrigado pela sua participação. Vamos rodar a sua música também. Estou falando meio rapidinho, assim, meio corridinho, porque nós queremos ouvir música aqui na programação da sua FM Nativa. E no próximo bloco nós queremos sortear nesse rádio para onde vocês que participaram aqui com a gente estão seguindo a exinternet.oficial lá no Instagram, beleza? Vamos de música boa chegando aqui na programação pra você então. Levando a Vaneira com Daniel Hack, já já vou.

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0: É o Sabadão do Tchê aqui na sua 99,5 FM, a sua FM nativa, Tchê. Agora 11 horas mais 36 minutinhos, você ligado aqui na programação.
1: Eu vou dizer.
0: É, estamos chegando ao fim da nossa programação de hoje, desse sabadão. Eu que estive com você até desde as 7 da manhã, das 7 às 8 com o Padre Ellison e das 8 agora até o meio-dia com nosso amigo Irineu Martinhago no programa de hoje. E nós vamos agora fazer aquele famoso sorteio, aquele tão esperado sorteio, você que participou com a gente, você que mandou seu recado, já foi lá, já seguiu o Ex Internet no Instagram e agora, é claro, merece ser sorteado ou sorteada, né? Não sei, vamos ver para quem que vai sair esse prêmio. E vamos então, sem muitas delongas, vamos para o sorteio. Boa sorte aí para todos que participaram.
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0: Beleza aqui?
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0: Vamos ver.

0: Saiu o sorteio. Ah, saiu pro final 1267. Final 1267. Vamos ver aqui o nome. Juraci Kutzner. Isso aí, Kutzner. Juraci Kutzner que participou aqui com a gente. Ela que é da Raizeira. E ela tá, participou aqui, mandou o seu recado e foi a sorteada de hoje. Parabéns, Juraci. Obrigado pelo carinho da sua audiência. Obrigado pela confiança de todos vocês que participaram com a gente. Lembrando, se você não foi sorteado, não fique triste. À tarde, daqui a pouquinho mais, vem chegando ele com a sua balhanta, a balhanta do Catiça. E o Catiça vai sortear mais um radinho aqui pela X Internet. 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E o mais importante, né? 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Pessoal, muito obrigado pelo carinho de vocês. Como diz o ditado, tudo que é bom dura pouco. Então, estamos chegando ao final de mais uma programação. Eu quero mandar um abraço mais do que especial a todos os nossos ouvintes desse sul catarinense, litoral norte gaúcho, todos vocês que amam a 99,5 FM, amam a sua FM nativa. Muito obrigado pelo carinho e sábado que vem tem muito mais para você. Tchau, tchau!
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0: Alô, amigos, estamos começando aqui pela sua 99,5, a sua FM Nativa. Mais uma bailando no Catiça, vamos juntos em nome da alegria até as 4, ou seja, até as 16 horas. Com a melhor da música gaúcha, o melhor do tradicionalismo, vamos dando sequência no Sabadão da 99, a festa gaúcha no seu rádio. Que já começou às 8 da manhã com eles que estiveram por aqui. Elineu, Martim, Água e Jonathan, e agora com a certeza e alegria de poder contar com a sua companhia, aqui estamos nós, portanto, em Diada do Extremo Sul Catarinense, litoral norte gaúcho, internauta de todo o planeta. O nosso extensivo e carinhoso abraço a todos vocês. Claro, mamãe já dizia.
1: Ele é.
0: Uhum. Sim, claro. Aqui estamos nós, de cabelinho penteadinho, cheirosinho, bonitinho, ajeitadinho. Deus o livre. Tudo no diminutivo pra ficar um pouco mais engraçadinho. Com um único só, exclusivo objetivo: transmitir alegria a todos os nossos queridos e amados ouvintes. Que possamos nós nos contagiar com coisas boas, energias positivas. E fazer desta

Que maravilha, que coisa boa. Bailando do Catiça no seu rádio até as quatro, antes, como já falei. E daqui a pouquinho já estaremos liberando os nossos canais de comunicação, de interatividade, para você interagir comigo, porque no final do programa de hoje estaremos sorteando um lindo radinho, que é, na verdade, uma cortesia aí da Exa Internet e também aqui da Bailanta do Catiça, nesta abençoada parceria. Para você que nos acompanha por aqui todos os sábados, né? Te interage com a gente por aqui, já no sabadão, né? E segue nos acompanhando aqui na Bailanta do Catiça. Que coisa boa! Que você seja o contemplado ou a contemplada nesse dia de hoje, tá certo? Vamos agradecer a Deus por mais esta rica e abençoada oportunidade que ele nos proporciona de aqui poder estar.

Querido Deus maravilhoso e eterno Pai, aqui estamos nós mais uma vez diante da tua santa e amada e abençoada presença. Nós queremos nesta oportunidade mais uma vez elevar a ti a nossa oração como forma de agradecimento por mais uma semana que vencemos, por mais um sábado abençoado, por mais esta oportunidade rica e abençoada que o Senhor nos concede de poder estar aqui diante destes microfones aí e através deles então transmitir alegria a todos os nossos ouvintes que neste momento estão com os seus radinhos ligados. Conceda a todos um final de semana abençoado. Fica conosco, nós assim oramos e te agradecemos para honra e glória do teu santo e amado nome. Voz da verdade, escudo. Que maravilha. Muitas mensagens chegando por aqui, entupindo já o nosso WhatsApp, mas ficam à vontade aqui. Vão mandando seus áudios, suas mensagens escritas, que nós vamos atender a todos com muito carinho. E abrindo o programa de hoje, Oswaldir e Carlos Magrão, Deus é assim, aí está.

0: Deus. Oswaldino e Carlos Magrão, Deus é assim. Que maravilha, que coisa bacana, que coisa boa. Estamos juntos. Até as 16 horas, o melhor da música gaúcha, o melhor do tradicionalismo. Muita gente boa chegando por aqui. E nós já vamos também de imediato, já liberando 3533-2000. É. Para você que deseja interagir, participar, ligar pra gente por aqui. Será um prazer, uma enorme alegria, viu? Muito bem, vamos lá. Deixa eu me ver, meu amigo Zeca Batata deixou seu recadinho por aqui, né, meu amigo Zeca? Então vamos ouvi-lo. Fala, meu amigo Zeca.
1: Bom dia. Zeca Batata.
0: Sim.
1: Roda aí o Nego Bônus Mistura aí.
0: Ah, verdade.
1: Toda essa gurizada que já não escuta aí.
0: Deus, Deus. Então tá bueno, meu amigão. Daqui a pouquinho já vamos atrafuncar pra ti aí, viu? Nego Bom não se mistura com ele. Saudoso crioulo dos Pampas. Muito bem, deixa eu me ver aqui. O nosso amigo.
2: Boa tarde, Catiça.
0: Buenas.
2: Conheço você pessoalmente.
0: Opa.
2: Estive no seu programa há muito tempo atrás, quando o Sidney viu o programa no sábado à tarde.
0: Sim.
2: Você começava às 4.
0: Ah, sim, faz
2: fui
0: tempo.
2: Próximo às 4. E conheci o Sidney e você. Todos excelentes profissionais.
0: Mas
2: então vamos lá. Toca aí pra gente Mate de Esperança. Tá bom, cara? Valeu, um abraço.
0: Perfeito.
2: E aquele seu cabelo comprido ainda existe ou já passaram a máquina zero?
0: E daí? Boa pergunta. Não, meus cabelos longos deixaram de existir, né? Agora, um pouco mais maduro, né? Um pouco mais maduro, então deixei os cabelos compridos de lado. Mas foram longos anos também, né? De cabelos compridos. Então tá certo, né? Obrigado pelo carinho. E vamos recebendo aqui muito

0: As mensagens, meu amigo Antenor. É de Criciúma. Ele diz o seguinte: boa tarde, meu jovem. Manda aí, se possível, para todos os ouvintes, baile campeiro com o grupo Raízes. Mas então, mas capaz que não. Só não mandamos se nós não achar, viu? Mas vamos campear também.
1: Aqui Deus é o ali. Pedro Paulo, João Pedro de Alcântara, botaço. Socando canjeiro, que eu passo sozinho da raia, tipo. E pra vocês na raia.
0: Então tá certo, querido. Vamos socar canjica então, né? Pra nós ver o tamanho do estrago. Que maravilha, agora meio-dia, 13 minutinhos. Quem mais por aqui? Deixa eu me ver. Minha amiga Genilce. A Genilce dizendo que foi mandar uma mensagem aqui pra pedir música no programa do Irineu e não deu mais tempo. Dizendo ela agora então: boa tarde, meu amigo Catiça. E eu quero a música, a Barquinha de Ouro. E quero participar do sorteio do radinho aí. Obrigada, se for atendida. Um bom final de semana pra você, meu amigo. Forte abraço pra você também. Que maravilha. Existiu no meu pontão. Ai. É de se atirar no precipício. Bom dia, meu amigo Catiça. Tô na escuta. Bota meu nome no sorteio do radinho. Vilmar Oliveira dos Santos, de Sanga da Areia, Santa Rosa do Sul. Forte abraço, tá certo, meu nobre. Obrigado pelo carinho, seu Zé Valente. Não é que tá ligadinho comigo? Tá pensando em ti essa semana, seu Zé?
2: Boa tarde, meu velho.
0: Buenas.
2: Manda aí pra nós que temos no rancho aqui só saboreando um frescal. Com Mano Lima, estouro de tropa. E oferecer pro pessoal das cavalgadas que estão pelo rancho. E o pessoal da cavalgada Montenegro, a gente estará encontrando eles na terça-feira no Parque Eólico, direção ao rancho. E depois com destino a Montenegro, na pousada.
0: Opa!
2: E a todos aí que estão na escuta, pra minha filha Valentina Valente Santana, Livramento, Rio Grande do Sul.
0: Tá certo?
2: Aqui é Zé Valente, São Bento, Bom Jardim da Serra.
0: Perfeito.
2: Um abraço pro amigo.
0: Grande abraço, seu Zé. Ô, seu Zé, se te contar, tu não vai acreditar, como dizia um amigo meu. Tô doido pra passar uma semanada aí na tua fazenda, rapaz. Se tem uma coisa que eu aprecio é ver os outros trabalhar. Deus o livre. Barbaridade. 35332000, telefone da alegria. Não é que tem alguém chamando nós por aqui? E nós vamos ver quem é. Ah, vamos. É, já e não demora. Alô, boa tarde. Alô, do telefone, boa tarde. Hã? Não deu certo, vem. Alô?
3: Alô?
0: Oi, boa tarde, quem?
3: É o Sidney do Timbé.
0: Ah, diga, Sidney do Timbé. Tudo bem, meu amigo Sidney do Timbé?
3: Tudo, cachorro.
0: É, barbaridade. Diga, meu amigo Sidney.
3: Bota um pouquinho da Gaúcha aí pra mim aí, uma...
0: Qualquer uma boa.
3: Fundo da
0: hein?
3: Grota.
0: Fundo da Grota. Daqui a pouquinho, meu amigo Sidney. Vai pra quem, querido?
3: Só pra mim aí, pra minha família. Eu tinha um sorteio também aí.
0: Ah, já vou te colocar aqui, viu? Tá concorrendo ao radinho, então, tá certo, querido?
3: Então tá.
0: Então tá bom. Grande abraço, querido. Obrigado pelo carinho. Bom final de semana. Valeu, tchau, tchau. Meus amigos de Timbé do Sul, grande abraço. Obrigado pelo carinho. Pé da Serra da Rocinha aí, né? Deus o livre. Meio-dia, 17 minutinhos, chegando. Nego bom não se mistura. E se misturar da peleia, Deus o

nona do Jajá que dizia: querido do Jajá, embaixo desse sol, molhando as verduras pra vó. Claro, quatro pés de maconha no meio das verduras da véia, como é que não vai molhar?

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0: Semana deste sábado, hoje, portanto, hoje tem bailão com duas grandes atrações no Salão de Eventos Recanto das Taquaras. Hoje tem os Falcões, Isaac e Diego fazendo a festa, animando o fandango de logo mais a partir das 19 horas. E lembrando que elas até as 19 horas não pagam, elas até as 19 horas têm passe livre. Salão de Eventos Recanto das Taquaras fica na Estrada Geral, Vila São Cristóvão, em Santa Rosa do Sul. Mais informações através do 9958-2545. Com ele, meu amigo, tio Sérgio Velho. Gente boa. E a partir de hoje, né? A partir de hoje, abrilhantando aqui também. Abrilhantando aqui a Bailanta do Catiça. 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Muito bem, olha, muitas mensagens chegando por aqui e nós vamos atender a todos com muito carinho, viu? Mas se você quiser ligar também, eu já estou liberando novamente o 35332000. Lembrando que nós estaremos sorteando um lindo radinho, viu? Que é uma parceria aqui da Exa Internet e também da Bailanta do Catiça no final do programa para você que interage conosco por aqui, tá certo? Que maravilha. 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Vamos lá. Muito bem, quem é que está comigo? Alô, boa tarde.
1: Boa tarde.
0: Opa, dona Vilma.
1: ai.
0: Ah, dona Vilma, diga, ai, dona Vilma.
1: Estou aqui numa caminha fazendo crochêzinho.
0: Na cama fazendo crochê?
1: Na cama, tapa as pernas, os pés.
0: Ah, achei que era outra coisa que tava fazendo.
1: Não, outra coisa não tem nada, não tem ninguém.
0: Não é o que tu pensou. Achei que estivesse aprontando pra tirar aquela soneca depois do almoço.
1: Não.
0: Achei que fosse isso. O que tu pensou?
1: Soneca é pra velho, né? Agora a gente novo não tira soneca meio-dia.
0: O que tu pensou aí eu já sabia que não era. Eu acho que aí não sai mais nada, eu acho que.
1: Não? Não, tá tudo falhado.
0: Eu tô brincando, vai que se apertar um pouquinho. Eu não arrisco.
1: Não, acho que pode apertar e não adianta.
0: Eu não arrisco, não. Eu acho que eu vou ficar quietinho. E eu vou até mudar de assunto, viu?
1: Ô, Catiço, será que aquele abençoadinho tá escutando hoje? Aquele que te criticou sábado passado? Nossa, mas eu liguei
0: e
1: tu não atendeu.
0: Ah, não, tá tudo tranquilo, tá tudo tranquilo.
1: Se ele não tem um servicinho, manda ele catamato lá nas bananeiras pra
0: nós
1: escutar você.
0: Tá bom. Não, mas tá tudo certo, dona Vilma. Tudo isso faz parte da caminhada aí, viu?
1: Não, faz parte.
0: Não se incomodamos, não.
1: Uma música assim pra nossa juventude da terceira idade, né? Porque agora nós temos quase se matando de dançar.
0: Ah, é?
1: toda terça-feira.

0: E uma cesta também.
1: Que maravilha.
0: Oh, mas que é tirando as ferrugem tudo.
1: Oh, coisa boa.
0: Só um inferno que não tem homem.
1: Mas o que é que tu quer com homens? Tu disse que não pega mais fogo na palha molhada. O que que deu aí?
0: Mas pra dançar, Tati.
1: Ah, sim, sim, sim. Tá bom. Ah, já pensei bobagem outra vez.
0: Bota uma música aí que vocês gostam aí, tá? Assim, uma música bem bonita. Um vaneirãozinho, assim, sim, pra gente pensar em terça-feira já.
1: Tá bom. Deixa comigo então, tá certo?
0: É, e mando pra ti, pra tua esposa, pra todo o povo aí da rádio.
1: Então tá bom, querida. Tá certo então. Grande abraço, bom final de semana. Obrigado pelo carinho, viu?
0: Obrigado, igualmente.
1: Valeu, tchau, tchau. Aí está a dona Vilma, ela que é de Jacinto Machado. Gosta de chacoalhar o esqueleto, só porém, tá faltando mercadoria. Tá faltando parceria pra dona Vilma. Olha só o tamanho do estrago, né? Então tá certo, olha, falando aqui... Em parceria, lógico, né? Estaremos sorteando hoje no final do programa um lindo radinho aí, uma parceria aí da Exa Internet e a Baileta do Catiça para você que nos acompanha. 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Muito bem. Quem mais aqui deixou o seu recadinho? Deixa nós ouvirmos aqui. Diga, dona Maria.
2: Ei, conheço o filme e muito bem.
3: Oi, Catiça, boa tarde.
2: Todos. Excelentes.
3: Vai ficar bebendo que filme?
2: Difícil, mas.
3: Vou na carona da música. Na música, digo, bom se mistura.
2: Vai ser.
3: Otamir Nunes. Meu neto.
2: Tá bom, cara.
1: Tá bom, olha, o áudio ficou muito confuso, porque ela falou muito próximo do radinho aí, e aí saiu o áudio, né, a voz da mensagem que nós tínhamos colocado ali, tá bom? Se quiser mandar um outro aí, fica à vontade, viu, dona Maria? Sem problema nenhum. Vamos lá, o nosso amigo aqui mandou aqui uma outra mensagem, vamos ouvir?
4: Esqueci de falar. O Sidney. Desculpa.
1: Sim, sim, tá tudo certo.
4: No dia que o meu amigo do Meleiro me levou até aí, o Sidney me colocou o apelido de Zeca Urubu.
1: Ah,
4: e
1: lembro.
4: Ou até hoje eu sou mais conhecido como Zeca Urubu do que o meu próprio nome. Mas tá beleza, não dá nada, cara.
1: Então tá certo, meu amigo Zeca. Vamos lá. Quero mandar um abraço muito especial pro meu grande amigo Valdir, aí do Passo de Torres, figuraça bacana. Eu estava ouvindo o áudio dele aqui quando o Candioto chegou por aqui, né? E não ouvi por completo aqui, mas no próximo intervalo aqui eu vou ouvir com muita atenção, com muito carinho. Viu, meu amigo Valdir? Um abraço forte, querido. Bom e abençoado final de semana pra você aí, viu? E grato aí pelo carinho de cada um dos nossos queridos e amados ouvintes. E agradecer o meu amigo Sidney Candioto, ele que está por aqui de segunda a sexta-feira, né? Com o Expresso Campeiro, mas isso já começa às 5 da manhã, né? Com Manhã Nativa. E aí depois vem o Expresso Campeiro até o meio-dia. E eu tinha esquecido do meu celuleco em casa e ele gentilmente foi aí buscar pra mim. Obrigado, Candioto. Sintonizado no nosso programa também. Sucesso pra ti.

0: Amizade não se faz somente como colega de trabalho, né? Mas eu tenho admiração, carinho muito grande pelo Sidney, pela figura humana que ele é. Além de ser um grande profissional, um grande amigo também. Vamos lá. Quem é que está comigo por aqui? Alô, boa tarde. Opa, seco.
1: Próprio do regional, Galícia.
0: Próprio, ao vivo e a cores. Diga, meu amigo seco.
1: Ô, Catiça, eu quero paralisar esse rapaz que ligou pra ti aí, o Zé Curubu.
0: Ah, sim.
1: Você pensa num cara, gente fina.
0: Opa.
1: Um cara humano, Catiça.
0: Que bacana, querido. Isso é maravilhoso.
1: Cara, ele me tirou do prego uma vez, vindo aqui pro Arroio Silva ali, ele me tirou do prego, ele tava com o pneu estourado do carro ali, e não saía a roda, quebrou o parafuso.
0: Sim.
1: Esse cara fez uma gentileza pra mim muito grande, não conhecia.
0: Uhum.
1: Aí foi que acabamos conhecendo.
0: Viu?
1: Então eu quero oferecer a música pra ele.
0: Tá certo?
1: O nosso Zé Curubu, que é um grande cara, é um cara humano.
0: Sim, tá certo.
1: Tá bom, Catiça?
0: Perfeito.
1: Vou oferecer a música lá do Mano Lima, Catiça, Espantando o Bagual, pode ser?
0: Ah, claro, sim.
1: Então tá bom, Catiça.
0: Valeu, querido.
1: Um abraço aí, meu amigo. Tudo de bom e belo, produção divina sempre.
0: Valeu, a todos nós, amém. Forte abraço, meu amigo seco. Espantando o Bagual, Mano Lima, daqui a pouquinho. Essas coisas acontecem. De certa feita, eu estava em Araranguá, eu tinha na época um Corsa, né? E eu tinha, tava no GNV, o meu Corsinha, né? E o que que acontece, né? Para quem tem carro no GNV, sabe que sempre a partida se dá ali na gasolina e depois automaticamente ele passa pro GNV, né? E como eu andava sempre no GNV, a gasolina acabou. E eu fui da partida e não deu certo. Não, fiquei empenhado, né? E aí nisso chegou um camarada, encostou o carro do lado e perguntou o que tinha acontecido. Falei. Ele disse, não te preocupa, tá resolvido o problema. Me aguarda aí que eu já venho. E ele voltou com uma bombona, 5 litros de gasolina. Né? Ele trouxe a gasolina. Não me cobrou a gasolina nem nada. Não, mas pelo menos a gasolina eu quero te pagar. Ele disse, não, tá tudo certo. Então, na verdade, existem essas pessoas, né? Entre algumas, né? Que hoje, infelizmente, já não são muito poucas, né? Pessoas com má índole e também pessoas com segundas intenções, enfim, né? Tanta maldade que existe, mas ainda podemos dizer que existe sim gente boa de verdade. E isso serve de lição pra gente também, né? Serve de inspiração, de lição, de que a gente possa sempre assim copiar as coisas boas, né? Então tá certo, quem mais aqui? Será que eu coloquei esse amigo aqui no ar que eu já não lembro mais? Vamos lá.
2: Buenas, Gatiça.
0: Buenas.
2: Boa tarde, aqui é Evandro Lagoinha.
0: Opa.
2: Toca aí a canção do pescador, nossa turma aqui que estão pegando as tainhazinhas por aqui.
0: Tá certo.
2: Pescadorzinho que estão por aqui.
0: Uhum.
2: Beleza, curtindo aí o som aí da 99.5.
0: Perfeito.
2: Falou, Gatiça, um abração.
0: Tá certo,
2: meu amigão. Um abraço.
0: Valeu, meu amigão. Forte abraço, querido. Obrigado pelo carinho. Bom final de semana. 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Deixa eu me ver aqui o nosso amigo deixando o seu recadinho também.
3: Bom dia, meu amigo. Aqui é o Elemar Jorge Pimentel de Gravataí, Rio Grande do Sul.
0: Tá certo.
3: Eu peço uma música aí com Gaúcho da Fronteira, Lamento de Pobre.
0: Ah.
3: E quero oferecer essa música aí para o meu grande amigo Nilson Duarte.
0: Sim.
3: Aí de Santa Catarina.
0: Sim.
3: Um abraço e um bom final de semana para todos.
0: Então tá certo, querido. Olha, eu na verdade conheço essa música, Lamento de Pobre, com o Baitaca, né?

0: sei se tem com o gaúcho da fronteira. Posso até dar uma conferida aqui, tá certo? Se tiver, rodamos pra ti, se não, rodo aí com o Baitaca. Perfeito, meu amigo Zé Valente dizendo, apareça no rancho pra nós assar uma... assar um frescal e tomar um... um amargo. Ah, que barbaridade, seu Zé. Claro, com certeza. Seu Zé, é promessa, viu? E promessa é dívida e temos que cumprir, né? É claro, você já me convidou e eu já prometi que vou, né? Então isso, nós vamos cumprir, sim. Claro que vamos. Quem mais aqui?
1: Bom dia, Catiça.
0: Buenas.
1: Tentei ligar, não consigo, quero participar do seu programa aí.
0: Agora deu
1: pra
0: certo.
1: Pra não ter que passar ali de tarde e pedir pra um velho, me manda uma música do Chiru Missioneiro. E vou participar de sorteio do rádio aí.
0: Opa.
1: E quero oferecer uma música aí, por essa música pedida do Chiru Missioneiro, pro meu filho. E minha nora que estão aqui, e minha esposa Julieta, aqui na rua 11705, próxima à sua casa, aqui por perto. Moramos mais perto que coisa de porco, Chiru. Se eu for atendido, desde já, muito obrigado. Um abraço do tamanho do Rio Grande para todos os ouvintes também aí desse grande programa, que é uma grande audiência que tem.
0: Tá certo.
1: Um bom dia para mim, uma boa tarde para ti também. Deve ter almoçado já, mas não, mais tarde eu passo tá pegando o pão velho.
0: Que bárbaro. Então tá certo, querido. Grande abraço, obrigado pelo carinho, viu? Tamo junto e misturado. Quem mais aqui?
2: Boa tarde, Catiça. Roda com o Pó de Caveia, Fandangueiro. Um abraço, bom final de semana.
0: Valeu.
2: Boa tarde.

bem, vamos lá. Meu amigo Donizete, daqui a pouquinho, Porca Véia, saudoso Porca Véia. E o fandangueiro, né? Então tá certo. 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Então tá certo, vamos de música. Alguém nos pediu. Ele, o Baitaca, do fundo da grota. Depois tem ele socando canjica. Deus do livro. E o estrago vai ser mais seco que congestão de melancia quente.

0: Zona.
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0: Muito obrigado.
1: Olha, eu não te conto, viu? 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
2: Que maravilha! Que coisa boa! 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No final do programa, um lindo radinho para você que nos acompanha por aqui. 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Vamos que vamos por aqui. Muitas mensagens chegando. Vamos liberando também. 3533-2000.
4: Mostra do pano, o Carlito, o Desidério, o Felicinho.
2: Você liga, participa? Pede a sua. E nós te atendemos, é claro, com muito prazer, com muito carinho. Eita! Gritãozinho medonho. Vamos que vamos por aqui. Deixa eu ver quem está comigo. Alô, boa tarde.
5: Boa tarde, é eu aqui, tu aí.
2: Ah, dona Fátima medonhinha. Diga, dona Fátima.
5: Meu pai.
2: Caio?
5: O Caio me chamou de Aparecida.
2: Chamou de Aparecida?
5: É. Ah. Minha Aparecida é Casagrande.
2: É? Pois então.
5: Aí eu disse pra ele, tu tá errado, rapaz.
2: E?
5: É, meu nome é outro.
2: É Desaparecida. Diga, dona Fátima.
5: Eu queria pedir uma música dos Monarcas.
2: Qual delas?
5: Tirando o chapéu pra Deus.
2: Que nós tá bom. E vai pra quem?
5: Vai pra ti aí, vai pra mim, pro meu marido.
2: Aham.
5: Uhum. Ô, tipo, Cati, eu queria pedir uma coisa. Aquele cara que te ligou. Tem que orar pra ele.
2: Claro, né? Deixa ele. É, gente boa, gente boa. É, foi coisa do momento ali. Não dá nada, não tem problema.
5: Pra ele que deve estar pensando.
2: Claro, é gente boa ele. Ô, dona Fátima, como é que é o nome do guaiaca aí do teu marido?
5: É Archimedes.
2: Hã? Guri, bebê. Como é que é o nome, dona Maria?
5: Então, em italiano é Archimedes.
2: Em português
5: é Arquimedes.
2: Arquimedes?
5: É.
2: Arquimedes. Quantos anos de casada, dona Maria? Conta pra mim.
5: Ah, uns 30 anos.
2: Não, é uns 30. Sabe ou não sabe? Tá calculando pra.
5: 30 anos.
2: 30 anos, é?
5: É.
2: Tu casou com que idade, dona Fátima? Conta pra mim.
5: Ah, já casei coroa.
2: Casou. Já casou madura?
5: Já. E ele era bem novo.
2: Ah, tu. Tu que fez o sequestro, então, é?
5: Não, nós dois.
2: Ah, ele é mais jovem que tu, então, é? Mais novo?

0: Muito mais novo?
1: Ele tá com 63 anos.
0: Ele tá com que idade?
1: 63.
0: Tá, e tu?
1: 66.
0: Ah, não, pouca coisa, quase é nada. De certo tu cruzou um olhar no coitado do malandro, você vem cá que eu vou te fisgar. Aí de repente tu mostrou algo, hein? Tu mostrou pra ele algo que ele ainda não conhecia, né?
1: Acho que não.
0: Tu não tá entendendo nada do que eu tô falando. De repente tu levou ele num lugar pra passear, um lugar que ele não conhecia. Não é o que tu pensou, nada disso, menino. É que essas mentes poluídas só pensam bobagens, né?
1: Agora a gente ama, não adianta.
0: Tu ama ele hoje ainda?
1: Bastante.
0: Ah, tu não me convenceu. Ah, fazer o quê, né?
1: Fala assim, mas eu pergunto pra ele, quem é?
0: Ah, que barbaridade essa menina. Então, daqui a pouco eu rodo aí tirando o meu chapéu pra Deus pra ti, tá?
1: Tá, então tu pensa bem, olha bem pra essa pessoa que ela tá.
0: Claro, fica tranquila. Tá bom, dona Fátima?
1: Tá bom, tchau.
0: Um abraço. É espertinha ela, né? É, me parece que o marido é uns 3 anos mais novo que ela. Ela que pisa na bola pra ela ver. Eu quero ver ela dar conta do recado agora. É, na verdade, eu é que não queria estar na pele dele, né? Hã? De repente, a velhinha dá com os dois pés. Joga ele na parede, me chama de lagartixa. Tá doido. A Mana Nelim, Três Cachoeiras, ligadinha comigo também, oferecendo pra Mana Edith de aniversário amanhã. Eita. E nós tá doido pra ficar de zóio na churrasqueira aí, né? Hã? Deus, o estrago vai ser mais seco que congestão de torresmo, né? Tá bom, daqui a pouquinho, a Tchutchuquinha com ele, Chiru Missioneiro. Deixa eu ver aqui, meu amigo de Torres, deixou seu recadinho por aqui, te atrafunca, nego, velho, vamos lá.
2: É, meu amigo Catiça, batalha.
0: Buenas, tia.
2: Tranquilo.
0: Tudo?
2: Ô, Catiça, eu tô sempre na escuta. Tem dia que hoje eu tô de folga, hoje eu não tô trabalhando, né?
0: Ah,
2: mas quem sabe que eu trabalho, daí não tem como, né? Mas assim mesmo eu boto o fonezinho na ouvida e fico escutando.
0: Tá certo?
2: Se pudesse tocar pra mim uma musiquinha ali do Tia Barbaridade nas Flores do Jardim, hein?
0: Ah.
2: Eu te agradeço, tá, ô, Catiça?
0: Claro.
2: Tá. E outra coisa, irmão, cara, eu quero participar desse negócio do radinho, mas eu vou fazer uma doação, sempre quando eu participo, sempre falo, vou fazer uma doação, já até falei uma pessoa aqui, e cara, eu vou ligar pro Catiça hoje, programa, e daí eu vou fazer uma doação, tá?
0: Tá certo.
2: Se eu pegar, se eu ganhar, né?
0: Sim.
2: Todo mundo pode ganhar, né? Tá?
0: Claro.
2: Então eu te agradeço, tá, o Catiça?
0: Tá bom, querido.
2: Tá?
0: Perfeito.
2: Uma tarde abençoada pra nós todos.
0: Amém. Tá? Todos nós.
2: Daí eu ofereço essa música pra quem tá na escura, tá bom, meu?
0: Tá bom,
2: meu,
0: querido.
2: Um abraço pra ti. Eita, uma boa tarde abençoada pra nós todos.
0: Amém. Valeu, querido. Um forte abraço. Essa gurizada bacana, da querida cidade de Torres, a mais bela praia gaúcha, nos dando a honra e alegria da sua companhia. Meu amigo Valdir, rapaz, eu vou ter que colocar esse teu áudio no ar aqui, meu nobre. Ah, mas vou fazer isso com muito prazer, com muito carinho, né? Deixa eu me ver aqui. Diga, meu nobre.
3: Boa tarde, meu amigão. Boa escutando tarde. Teu programa. Sim. Abertura.
0: Perfeito.
3: Daqui a pouco vou tomar um banho.
0: Opa.
3: Vou me arrumar. Uhum. Vou ir pra igreja rezar.
0: Isso.
3: Temos que salvar a alma.
0: É,
3: o corpo já tá meio perdido, né, meu amigo? Valeu, um abração pra ti. Bom programa.
0: Obrigado, querido.
3: Sou um fã, assim, ó. E talvez o homem não gosta que o homem gosta de homem, mas eu sou do teu astral.
0: Sim.
3: Tu tem uma autoestima maravilhosa, um cara sensacional.
0: Obrigado, querido.
3: Um abração pra ti, bom programa, bom fim de semana.
0: Muito obrigado, querido. Olha, só lembrando, né? É importante a gente ouvir esses áudios e estas mensagens. Com esta forma de expressão, né? Por que não a gente não ter um carinho, admiração por um amigo, né? A gente parece.

0: que tem esta coisa meio freada dentro da gente, um pouco limitado, né? Às vezes de manifestar o carinho que temos, às vezes, por uma pessoa ou por outra. Eu confesso que eu não me envergonho, não, né? Eu sempre disse que eu tinha três homens que eu amava, né? Dois homens que eu amava, ou três, mas agora já são cinco. Porque eu tenho dois filhos e três netos, né? Mas eu não posso expressar os meus sentimentos de amor por homens somente pelos meus filhos, porque tem homens que a gente ama e o amor é diferente do amor de mãe, do amor de marido para esposa, de pai para filha, pai para filho, coisa parecida. Mas tem pessoas que a gente tem realmente um carinho muito especial, sim. E o Valdir é uma dessas pessoas, viu, Valdir? Pode ter certeza que eu estou sendo puro e verdadeiro. Tá bom, querido? Um abraço forte! Que maravilha! Agora, meio-dia não mais, né? São 13h24. 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Com ele, meu amigo, tio Sérgio Velho. Gente boa. Muito bem, nosso amigo Cirineu, diz o que pra nós aqui, meu nobre?
1: Boa tarde, Catice. Tudo bem? O programa tá muito bom. Muita risada, muita gargalhada, uma beleza, né? Uhum. Então, queria ver se tu conseguia tocar pra nós aí, Moreno Xosa com Porca Velha. Uhum. Adoro essa música. Uhum. Descer pra prenda. Beleza? Um abraço.
0: Então tá certo, querido. Morena Luxosa. Com certeza daqui a pouquinho nós atrafunca pra nós ver o tamanho do estrago. Quem mais deixou seu recadinho por aqui? Vamos lá.
2: Boa tarde, Catice. Quero pedir a música Chica Rufina. Ó. Oferecer pra todos que estão na escuta. Aham. Uhum. Meu esposo Antônio, uhum. Meu cunhado Seneli, Josemar Espanhol, uhum. Jorge Espanhol, lá da Figueirinha.
0: Sim.
2: E pra vocês aí da rádio, especialmente pra ti. Então, uma pessoa muito aconchegante com a gente.
0: Obrigado,
2: tá,
0: querida.
2: Bom?
0: Obrigado.
2: Um abraço.
0: Obrigado pelo carinho, viu? Sou grato a Deus pelo carinho de cada um de vocês. Nesses 23 anos que aqui estamos, né? Muita coisa boa aconteceu. Muita coisa, muitas coisas, melhor dizendo, que ficaram marcadas, né? Para toda a nossa vida. É claro, muitas coisas boas. E dentre elas, é claro, indiscutivelmente é o carinho de cada um dos nossos ouvintes e dos nossos parceiros, nossos patrocinadores. Mas eu tenho sempre prezado muito, né? Pelos nossos ouvintes, porque são eles que nos garante o apoio das empresas que aqui divulgam, anunciam com a gente também. Graças a vocês. Quem mais aqui dizendo o seguinte? Boa tarde, meu amigo Catiça. Na verdade, boa tarde, coisa linda. Olha o tamanho do estrago. Ótimo sábado a você e a todos os que estão na escuta. Em especial aos amigos do Tapetão. Muito bem, é o Negão do grupo de carros antigos, amigo do Pinga Óleo de Araranguá. E eu quero escutar a música Velho Casarão. Forte abraço e quero participar do sorteio. Que maravilha, querido, participar do sorteio com certeza. O Velho Casarão, desmanchar o casarão, né? Eu não sei se vão reformar, vão reestruturar, o que vão fazer, mas por enquanto demolir o casarão, né? Valeu, querido, forte abraço, roda uma especial pra ti aí, viu? Boa tarde, meu amigo Catiça, estamos na escuta do seu programa. Não colocou o nomezinho, coloca aí, tenho, quero ter aqui o prazer, a alegria

0: de anunciar o seu nome, viu? Um beijo no seu coração, obrigado pelo carinho. Deixa eu me ver aqui, quem mais aqui deixou seu recadinho também. Boa tarde, Catiça, e eu quero ganhar o radinho. E a Luciana de Sombrio, valeu, Luciana, um beijo carinhoso pra você, obrigado pelo carinho, viu? Muito bem. Tá colocando o nomezinho aqui, ela dizendo boa tarde, estamos na escuta do seu programa. Aguinalda, de onde? Balneário Gaivota, é? Então tá bom. Um abraço carinhoso, só me confirma aí, tá bom? Isso, Balneário Gaivota, obrigado pelo carinho da companhia. Deixa eu me ver quem mais aqui. A minha amiga Loura de Forquilinha nos dizendo o seguinte: boa tarde, Catiça, sou a Loura de Forquilinha e quero participar do sorteio e ouvir uma música com sua participação. Ó, pois então, vamos atrafuncar eu daqui a pouco, né? Para ver o tamanho do estrago. Quem mais aqui deixou o seu recadinho? Vamos lá.
1: Boa tarde, aqui quem vos fala é Joedson de Turvo.
0: Oi, Joedson.
1: Nós estamos aqui na Santa Rosa do Sul, no Preparo da Terra aqui. Toca uma música para nós aí, do Baitaca. Lamento de Pobre.
0: Lamento de Pobre.
1: Para tocar aquele refrão, aquele para nós lá, que se não trocar o presidente, nós somos capazes até de morrer. Beleza? Um abraço aí, tudo de bom.
0: Valeu, querido. Forte abraço. Obrigado pelo carinho da companhia, meus amigos de Turvo. Ela no velho pontão. 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Muito bem, vai mandando o teu recadinho, viu? Vai mandando o teu recadinho que nós te atendemos com muito prazer, com muito carinho. Minha amiga Ana Lu dizendo o seguinte: boa tarde, meu amigo Catiça, e eu quero ouvir a música pra bailar decolatada. Pra Vani Maria, a Edith, que te escutam lá em Chapecó. E me coloca aí no sorteio, tá certo? Bom final de semana pra você. Valeu, Ana Lu, um beijo no teu coração, menina, obrigada pelo carinho. Que maravilha, que coisa boa. Vamos nós por aqui, 3:32 agora. 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Gaivota Locação de Equipamentos, vamos de música. Voltamos na sequência. Meu amigo Chiquinho em Sapucaí do Sul, tá ligadinho comigo, Che? Grande abraço, obrigado pelo carinho. Cheguri, Amor de Baile, depois Chiru Missioneiro e a Titiuquinha, Lamento de Pobre, Fandangueiro, e ali vamos nós. Deus

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muito bem. Agora são 13h51 e a Bailanta do Catiça segue por aqui. Bailanta que existiu no meu pontão. Até às 16h, né? O melhor da música gaúcha, o melhor do tradicionalismo. 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

0: 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É mais ou menos por aí, né? Então tá certo, deixa eu me ver quem mais deixou o seu recadinho por aqui. Muitas mensagens chegando, né, tchê? Ai, que maravilha. Muitas mensagens chegando por aqui no nosso celuleco. É, estamos na escuta, Catiça, eu e a minha amiga Rauana. Manda uma música aí pra ela também, tá certo? Minha amiga Aguinalda. De Balneário Gaivota, né? Então tá certo. Alô, Ruana, um abraço carinhoso pra você, obrigado pelo carinho. É, Rauana, né? Então tá certo. Muito bem, quem mais aqui deixou o seu recadinho? Deixa eu me ver aqui. Boa tarde, meu amigo Catiça, é o Adalto de Araranguá e eu quero participar do sorteio do radinho aí. Forte abraço, tá certo, querido, está concorrendo. Quem mais aqui? Oi, boa tarde, Catiça, gostaria de ouvir o hino Subo Morro e Desço Morro, com Opus Dei, e quero também participar do sorteio. Aqui é a Marlene de Araranguá, tá certo, minha amiga, grande abraço, obrigada pelo carinho. Daqui a pouquinho tem aqui a banda Opus Dei, viu? Deixa eu me ver aqui, meu amigo Alemão da Cachaça, pensa numa figuraça, gente boa demais, né, meu amigo Alemão da Cachaça? Fala aí, meu nobre, diga aí, manda o teu recadinho, che.
1: Olá, boa tarde, meu amigo Catiça.
0: Boa tarde, querido.
1: Que o Alemão da Cachaça.
0: Sim.
1: Tô falando diretamente de Rio Maina.
0: Tá certo.
1: Vou mandar um abraço a todos os ouvintes da Mubituba.
0: Sim.
1: A todos os amigos e amigas.
0: Uhum.
1: E a todos os consumidores dos vinhos de Motor.
0: Isso.
1: Esse friozinho aí, nada melhor que um vinhozinho de Motor, né, Catiça?
0: Ô, rapaz, não fala bobagem, homem de Deus, é coisa boa demais, né? 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Outro pra morte de não cair. Muito bem, vamos lá. Deixa eu me ver quem mais aqui deixou o seu recadinho também. Vamos lá, muita gente boa chegando por aqui. E boa tarde aos amigos da Rádio Mampituba. Se possível, vamos de. Escrevinhou em castelhano aqui, rapaz, em castelhano só sei rir, né? Não, não viu, porque eu não li ainda. Eu vou enrolar aqui, castelhano enrola mesmo, né? Deus do livre. Boa tarde aos amigos da Rádio Mampituba, se possível, vamos de Delpueiras, Noel Guarani. Coloco aí o meu nome no sorteio do radinho, por gentileza. Excelente sábado a todos, é o Alexandre de Imbituba. Alô, Imbituba, alô, meu amigo Alexandre. Forte abraço, obrigado pelo carinho da sintonia. Quem mais aqui? Buenas, aqui é o José de Itati e eu gostaria de ouvir um cambicho na internet com João Luiz Correia. Rapaz, essa música é engraçada mesmo, né? Eu não me canso de ouvir essa música. Eu tô te dizendo que entupiu o troço por aqui, tu não acredita, né? Deixa eu me ver quem mais deixou o seu recadinho por aqui. Antes, porém, vamos aqui no 353.

0: 3332000, que temos alguém por aqui. Alô, boa tarde.
1: Boa tarde, Catista.
0: Opa, seu Antônio.
2: Aham, seu Antônio.
1: Rapaz, eu peguei na hora e deu certo.
0: Seu Antônio, tu tá bem?
1: Tudo bom, Catista?
0: Tudo certo, querido. Tudo, graças a Deus, tudo certo. Uhum, tudo certo.
1: Tem uma música aí, oferecer pra você.
0: Ah, é mesmo?
1: É.
0: Opa, e qual delas?
1: Escolhe o teu critério.
0: Ah, é? Então, é. Então deixa comigo, seu Antônio.
1: Tá.
0: Eu vou escolher uma boa pra mim mesmo.
1: Certo.
0: Uhum.
1: E um bom domingo pra nós.
0: Tá todos, certo. Tá. Então
1: muito
0: tá certo.
1: Obrigado.
0: Perfeito. Certinho. Grande abraço, seu Antônio. Bom final de semana, querido. Valeu. Figuraça bacana demais, né? Deixa eu me ver quem mais aqui deixou o seu recadinho aqui. Na verdade, já tinha mandado um áudio aqui, né?
3: Oi, Catista, eu de novo, tá? Agora é só pra mandar um abraço pros meus amigos lá do Praia Grande, ali em Zona Nova.
0: Sei, Zeca.
3: É, Recanto das Bromélias, o meu amigo Pingo do Recanto das Bromélias, o seu Zé Ralph, o Lequinho, o Vilmar.
0: Sei.
3: Também o Fernandão, lá da Praia Grande, o seu Zezinho Borges, lá do Morro dos Borges, o Elcio e a Toninha do restaurante Mampituba, e também o meu amigo seu João Lentes, ali da Cachoeira. Todos os pessoal que estão na escuta aí, tá? Um abraço. Aí, tudo bom, Catice? Vamos pro bailão agora. Vamos pro Genésio. É o
0: Sanga.
3: Bailão do
0: Genésio. Então tá certo, querido. Meu amigo Zeca Batata. Forte abraço, querido. Obrigado pelo carinho. Bom final de semana, che. O Douglas. Quer ver o tamanho do estrago? Mas que
4: bar... coisa linda. Coisa linda.
0: Que
5: coisa linda. É uma mentirada da peste mesmo, né? Roda pra nós então, anunciação. Ô, China Atrevida. Né, China Atrevida, vai. Hoje eu tô de babata. Então quer dizer que vou dar uma forga pra essas prendas aí. Mas eu tô cambichado já. Agora mesmo, encilhado. Enganei, né? Tá abrindo a baga, né? Não larga, né? Não é fácil pegar outra. Que essa lataria aí. Eu também.
0: Ai, que coisa de louco.
5: Ai, aqui estamos fazendo uma boia. Se quiser, vem, né? Te passo a localização.
3: Abraço. Ó, 10 pra ti, tá? Sabanão do 10. Só pela tua vontade de me trabalhar no sábado, né? Sábado é danado, né? Um abraço.
0: Ah, pensa numa figura. 2 da tarde, ou seja, 14 horas, mais um minutinho. 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

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Agora 14 horas mais 3 minutinhos, vamos de música, chegando pra cantar. Saudoso Porca Véia, Morena Luxuosa. Aí.

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agora são 14h22, 14h22, e a Bailanta do Catiça por aqui. 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Com ele, tio Sérgio Velho. Gente boa. Deus livre. Então tá certo. Deixa eu me ver por aqui. Muita gente boa por aqui, né? Catícia, manda uma música pro meu filho, Maico. Ah, sim, alô, meu amigo Maico, tá ligadinho aí, che? Um abraço especial pra todos vocês aí, tá? Obrigado pelo carinho também. Vamos lá. Liberando por aqui o 3533-2000. Para você que ainda não participou e quer participar, lembrando que no finalzinho do programa de hoje estaremos sorteando um lindo radinho para você que participa com a gente por aqui, viu? Tá certo? 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

0: Internet e a Bailanta do Catiça, nesta abençoada parceria. Ah, que maravilha, né? Você é merecedor, merecedora de muito mais do que isso, né? Não sei se tu ouviu, mas eu falei. Muito bem, vamos lá. Alguém comigo por aqui? Alô, boa tarde.
1: É nóis.
0: Rapaz. É nós, mas é nós, eu acho que o Cambuim vai pegar, né?
1: Aí nós corre.
0: Aí nós corre, boa, boa.
1: Nós corre.
0: Se der tempo, né? Ah, que coisa de louco. Como é que tu tá, meu amigo Vino? Tudo tranquilo por aí, che?
1: Tudo bom, meu Deus. Deitado aqui, só
0: parece que eu vou ter
1: nariz
0: disso. Só pra não morrer asfixiado.
1: Daí eu disse pra mim, é o Catiça, pra ser mais, eu tiro o soninho dele, né? E hoje não tem como tirar tudo, né?
0: Hoje...
1: Ela costuma tomar um vinho e tirar uma soneca, né?
0: É muito bom. Mas a verdade é, Vino, que também vale a pena o sacrifício, vale a pena, né? É muito, muito bom todas as tardes a gente, aliás, todos os sábados a gente tá por aqui, né? Que a gente, ao mesmo tempo que a gente trabalha, a gente se diverte também, né?
1: Eu tava falando com um velhinho lá em Santa Rosa pra fazer uma reunião na rádio aí de botar tu trabalhar todo dia na semana.
0: Tá, mas
1: já faz daí... a tarde.
0: Mas
1: de
0: aí...
1: povo, cada um dá 100 pra pagar pra tu vir toda tarde. Alegria, meu povo.
0: Pois então, gente. É, rapaz, eu não sei se eu ia aceitar a proposta, né? Porque eu trabalho só no sábado, parece que tá tão bom assim, né?
1: É, mas aí você arrumar no item aí, gente. Tinha uma marmita ali, meia hora da tarde pra tu aguentar a tarde.
0: Mas que
1: bar... café da tarde nós dava.
0: Ai, ai, ai, ai. Mas diga, meu nobre, fica à vontade, querido.
1: Eu tinha que mandar música lá pro Crau dos Estados Unidos, pra ele, pra família dele ali no Morrinho do Sul.
0: Aham.
1: Uhum. Vai pro seu Tigão lá em Santa Rosa.
0: Sim.
1: Vai pra ti, pra tua esposa.
0: Perfeito.
1: Pra nós aqui em casa.
0: Aham.
1: Uhum. Pra todos os mundo escutando.
0: Aham. Uhum.
1: Toca aquela do seu Ernesto aí, a grande mulher pra nós, hein?
0: Grande mulher. Aquela mulher bem comprida, né?
1: Pode ser, tá bom também. Não, brigando, tá bom,
0: mas. Ai, que coisa de louco. Ai, ai, ai. Então tá bom, meu amigão. Daqui a pouquinho eu já rodo aí uma grande mulher, viu?
1: Tá bom, tudo bom. Quer ver se a semana que vem dá um tempinho, eu vou derrar um zainvito comigo com a costela. É coisa boa, né?
0: Eu não sei, rapaz, eu gosto mais da costela, mas traz o empizinho.
1: Pra enganar a costela?
0: Mas passa lá no Gisele e compra aquela costela gostosa, né? Pra nós brincar.
1: Mas, eu tive lá, não tinha mais, três, não deixa que a costelinha boa.
0: Não, não, não, tem que ir cedinho, é coisa boa para, sai rápido, né?
1: É, mas nós vamos fazer aqui, te convidar para estudar a costela com a Enfim.
0: Capaz.
1: Costela gaúcha.
0: Ah, tu vai fazer isso, é? Não, mas daí melhorou o meio.
1: Vamos, vamos fazer aqui.
0: Não, rapaz, aí já melhorou o meio, né?
1: É melhor.
0: Ai, rapaz. Então tá bom, querido. Uma hora dessa
1: tá
0: vamos bom, fazer cara. Uma graúda mesmo, tá?
1: Fizemos, sabe que nós aqui é nós, né?
0: tu esqueceu de mandar
1: meu
0: um abraço.
1: Que diz que a carne nem vai passar, mas não deixa de comer a carne.
0: Eu acho que tu esqueceu aí de falar no Cláudio lá no, em Boston, né?
1: Falei, Cláudio.
0: Tu falou, então é eu que tô tanto.
1: Vai de novo. Vai, abraço pro Canadá dos Estados Unidos.
0: Tá bom, querido. Grande abraço aí, Vino.
1: Ô, tudo bem, cara? Tudo bom, cara?
0: Valeu,
1: um
0: querido.
1: Um abraço, um bom que você tudo bom pra nós.
0: Valeu, valeu.
1: Viva
0: tchau.
1: É nóis, é nóis.
0: Um abraço, querido, um abraço, tchau, tchau. Aí está ele, meu amigo Vino, pensando numa figura bacana, gente boa demais, né? Então tá certo.

Vamos que vamos. 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Que maravilha! Vai mandando o teu recadinho. Boa tarde, meu amigo Catice, é o Alex de Meleiro. Mandou uma música aí pra nós que temos na obra. Ó, sentando tijolo, metendo massa na parede, fazendo o que, hein, che? Um abraço, obrigado pelo carinho, viu? Um bom trabalho pra vocês aí. Obrigado pela companhia. Quem mais aqui? Boa tarde, Catiça, me manda uma música aí, bem apaixonada, pro meu esposo Paulinho, e coloca ele no sorteio. É a Cida de Sombrio. Valeu, minha amiga Cida. Esse é o rádio. Hã? É raridade. Tá certo, minha amiga Cida, tá concorrendo aí, viu? Uma música bem romântica pra vocês aí. Claro que eu vou caprichar daqui, viu? Pode ficar tranquila. Quem mais aqui deixou seu recadinho? Boa tarde, meu amigo Catiça, aqui o José Edmilson, de Londrina, Paraná. Gostaria de mandar um abraço aí ao CTG Rincão Sulino, de Londrina. Amanhã vai ter um almoço costela, fogo de chão, com o grupo Cordiona, do saudoso Porca Véia. E eu gostaria de ouvir a música do Walter Moraes, de Gaúchos e Cavalos. Um forte abraço. Oh, que maravilha. Com certeza já vamos rodar daqui a pouquinho, tá certo? Quem mais aqui deixando seu recadinho também? Que maravilha. Boa tarde, manda aí a música pra nós aqui, estamos escutando você, a Dineuza Machado, Dineuza Machado Amaro, Evandro e minha amiga Eliane. Forte abraço. Então tá certo, minha amiga Dineuza Machado, e aí de Timbé do Sul, né? Um beijo no teu coração, menina, obrigado pelo carinho da sintonia. 14 horas 32 minutinhos, chegando eles para cantar a banda Opus Dei, não, depois, né? Antes, porém, Noel Guarani. Noel Guarani. É aquela música, o nome é em castelhano, né? Vamos lá. Agora sim.

0: Algum problema nesse grupo aí? Se não tiver, podemos arrumar também. Hoje qualquer pé de galinha dá uma sopa aí, ó.
1: O grupo disseram aí que é pra pessoa falar o que tá bom, o que tá ruim. E aí, então, se não poder reclamar aí no grupo, eu tô à disposição. Se quiser me remorciar aí do grupo, pode me remorciar. Eu não tô nem aí.
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0: Muito bem, agora são 15 horas. Não, 15 horas ainda não. Agora são 14 horas mais 50 minutinhos. 14 horas 50 minutinhos. 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Quem que é meu amigo Douglas? Ele mandou uma outra mensagem aqui. Diga, meu nobre. Opa, perdão.
1: Que eu virei um Nutella porque eu fiz a batata frita na air fryer.
0: Peraí.
1: Patícia, e a mulher falou que eu virei um Nutella porque eu fiz a batata frita na air fryer. Eu tô evoluindo. Gaúcho de apartamento. Já viu isso? Tô ralado.
0: Tá ferrado, meu nobre. É difícil. Eu não sei se tu ouviu, né? Que coisa de louco. Quem mais aqui deixou o seu recadinho? Vamos ouvir? Vamos lá.
2: Buenas, meu querido amigo Catiz, todos os ouvintes da Mampituba FM.
0: Opa!
2: FM nativa aqui é Darlan Pereira.
0: Ô, Darlan.
2: Do interior de Piratininha aqui, que é metendo uma costela de ovelha na brasa, meu patrão, comendo uns miúdos.
0: Uhum.
2: Juntamente com meu pai que tá trançando aqui, fazendo umas estriveiras.
0: Ó.
2: Tamo ligado.
3: Um abraço, meu amigo. Bom programa pra ti.
2: Opa, tem alguém também com o senhor Nadir aqui.
0: Tá certo.
4: Um abraço. Não é meu amigo, mas pode ser.
0: Pode ser, com certeza.
2: Tamo aqui, somos. Meu patrão. Parabéns aí pelo baita programa, um abração pra vocês aí, ótimo final de semana e manda um abraço aí pra China Rufina, hein?
0: Opa!
2: Ah, meu amigo velho, parabéns aí pra essa baita marca aí, que Deus te abençoe.
0: Tá bueno.
2: Fiquem com Deus e a todos vocês um abração bem cinchado, direto da primeira capital farroupilha.
0: É verdade, meu amigo Darlan Pereira, pensa num camarada, gente boa demais, um abraço carinhoso pra Tisha. Tudo de bom, querido, obrigado pelo carinho, obrigado. É, por nos dar a honra, a alegria, é sempre de estar participando com a gente por aqui, é claro, né? Nos honrar sempre com a sua participação também é bacana demais. Obrigado mais uma vez pelo carinho. Que maravilha, minha amiga Genilce. Vocês dois são uma figura.

É nóis de novo. Valeu, Genilce. Abraço, querida. Obrigada pelo carinho. O que diz o nosso amigo por aqui? Boa tarde, meu amigo Catícia. Queria oferecer uma música aí pro meu tio Júlio Cravo, de Amola Faca. Aqui quem fala é o Bento Cravo, de Timbé do Sul. E eu queria música do Porca Véia, Baile na Serra. Opa, então tá certo, querido. Daqui a pouquinho, atrafuncamos pra ti aí, pra nós ver o tamanho do estrago, tá certo? Quem mais aqui? Deixa eu me ver a nossa amiga aqui. Boa tarde. Quero pedir a música Barquinha de Ouro, do Guilherme Silva, e quero participar do sorteio Ângela da Raizeira. Raizeira aqui em Sombrio, Ângela? Confirma pra mim aí se for possível, tá certo? Genilson, que é que tu quer? Quero ganhar esse radinho, meu amigo. Se tu não ganhar esse, tu ganha outro. Sabe que vem tem mais, viu, Genilson? Não desiste, viu? Boa tarde, pouca coisa. Olha só a sacanagem. Olha, eu aqui ajudando na audiência. Toca o Paulinho Mocelim, Menino Campeiro, pra todos ligados na Mapituba, minha amiga Edna Rock. Abraço, Edna. Nobre, querida colega, gente boa demais, grande profissional do rádio. E deu uma pausa aí, né? Mas logo, logo. Logo de. Tá se escondendo atrás do microfone, né, Edna? Quem nasceu pra ser doce não tem medo das abelhas, né? Que barbaridade, que coisa de louco, Edna. Um abraço carinhoso, querida. Vamos lá, daqui a pouquinho eu atrafunco. Essa aí pra ti, viu? Paulinho Mocelim, Menino Campeiro. Nunca fez nada na vida, aquele burino. Só de boa, dizendo ela. Ai, ai, ai. Que dozinha, né? Que dozinha da criança. Não sei se tu ouviu, rapaz, tô falando ainda. 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Muito bem, vamos lá. Seguindo por aqui, falamos aqui com os nobres e amigos irmãos da boleia. 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Ai, que barbaridade! 14:58. 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

0: no bairro Januária, aqui em Sombrio. Pois então, meu amigo Darlan Pereira.
1: No velho estilo pampeano.
0: Pois eu não podia, meu amigo Darlan Pereira, deixar de rodar uma tua aí, né, che? Barbaridade. Que coisa de louco. O que tu acha dessa aí? Hã? O que tu acha, Darlan Pereira? De tu cantar pra nós essa aí? Ou não? Deus do livro. Olha só o tamanho do estrago. Quer saber o nome da música? Tocando Gaita e Bebendo Canha. Participação dele, Paulinho Mocelin.

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5: Ai, que delícia.
6: Muito bem.
7: Já chegando no finalzinho do programa, agora são 15 horas, mais 36 minutinhos. E a Bailanta do Catiça segue por aqui até as 16 horas. É maravilha. 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Que maravilha! Lembrando, né, que daqui a pouquinho estaremos fazendo o sorteio, realizando o sorteio de um lindo radinho para você que nos acompanha por aqui. É uma cortesia da Exa Internet, juntamente com a Bailanta do Catiça, para presentear a você que nos acompanha sempre, todos os finais de semana, no sabadão, pela manhã e à tarde, na Bailanta do Catiça. Que maravilha! 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

0: 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Gente boa. Que maravilha. Então tá certo, deixa eu me ver aqui ainda algumas mensagens que restam por aqui, né? Deixa eu me ver essa do nosso amigo aqui. Vamos lá?
1: Catiça.
0: Opa.
1: Uma boa tarde, hein? A nós Ué? Todos.
0: Sim.
1: Gostaria de pedir uma música aí.
0: Uhum.
1: Tá? Pode ser uma do Darlan Pereira mesmo.
0: Uma do Darlan Pereira?
1: E me coloca no radinho aí, tá?
0: Claro.
1: No sorteio do radinho, tá?
0: Perfeito.
1: Parabéns pelo programa.
0: Tá bom, querido.
1: Que continuamos sempre assim.
0: Opa, então tá certo, meu amigão. Deixa eu lembrar as pessoas aqui que participam com a gente, tá? É que é importante sempre mandar o nomezinho e o nome da cidade, né? O nomezinho completo com o nome da cidade aonde, de onde está falando, de onde está participando, tá certo? Como falou a Ângela aqui da Raizeira, aqui em Sombrio, só não botou o sobrenome, né, Ângela? Um abraço carinhoso pra você, tá concorrendo também, viu? Dona Maria de Lourdes, eita, um abraço carinhoso, obrigado pelo carinho, lá em Dom Pedro de Alcântara. Quem mais aqui? Deixa eu viver. Essa aqui vem de Araranguá.
2: Boa tarde, Catiça. Buenas. Aqui é a Neuza.
0: Diga,
2: Neuza Michele, aqui de Arangbá.
0: Sim.
2: Escuta, gostaria de participar do sorteio, né? Do radinho aí.
0: Perfeito.
2: Desde já agradeço e gostaria de vocês colocassem a próxima música, né?
0: Sim.
2: Pra gente ouvir aqui de Arangbá.
0: Tá certo.
2: Pra todos os ouvintes, né?
0: Aham.
2: E queria desejar assim um feliz, abençoado final de semana a todos, né? Todos os ouvintes e pra vocês aí da rádio.
0: Feito.
2: Tudo de bom pra vocês, tá?
0: Então tá certo.
2: E uma boa tarde e tudo de bom, tá? Fica com Deus.
0: Valeu, querida, forte abraço, obrigado pelo carinho, meu amigo Graxa, diretamente de Nova Veneza. Alô, meu amigo Graxa, boa tarde, querido.
3: Boa tarde, Catista.
0: Como está o nosso ilustre amigo? Tá tudo bem por aí, Xê?
3: Tá tudo bem, tô suado que nem pano de cuscuz, puxando umas pernas. Mas tô fazendo força tipo bicho.
0: Deus do livre, barbaridade. Mas me conta, tanto esforço assim, o que tá acontecendo aí, rapaz?
3: É que eu tuxo umas pernas da prefeitura, agora eu tô guardando.
0: Ah, tá certo, perfeito. Tem que ir
3: só que o pobre, quando descansa, carrega a pedra, né?
0: É mais ou menos por aí, né? Mas de certo, tu só carrega as mais pequenas, né, ô Graxa?
3: Não, vai tudo pareia,
0: meu. Que barbaridade. Mas me conta, sabe, querido.
3: Sabe que homem mula não cria, tem que tirar do lombo, né?
0: Tá certo, perfeito.
3: Ia pra escola só pra comer a merenda, agora se
0: quebra. Que coisa de louco. Mas me diga.
3: Ah, isso que até o meio-dia eu cortei uns 10 metros de lenha, mais ou menos. Lá,
0: claro, meu espinhado.

0: Que homem trabalhador, rapaz. Esse
1: aí.
0: Ah,
1: não, aqui o pau pega.
0: Eu boto fé, viu? Mas diga, querido.
1: Então tá, quero pedir uma música aí pros meus amigos, pra turma que trabalha comigo na prefeitura ali. Qualquer uma que tu escolher aí, tá bom.
0: Ah, então tá bom,
1: vamos. Final de semana pra ti.
0: Perfeito, querido.
1: Deus nos dê saúde, que alegria a gente consegue.
0: Né? Amém. Tamo juntos. Um forte abraço, meu amigo Graxa.
1: Valeu, Catista.
0: Valeu, querido. Um abração. Ei, figura bacana. Muito bem, vamos lá. Meu amigo Adão Poli. Fala, índio velho. Diga.
2: Boa tarde, tiro velho. Aqui é Adão Poli no Arroio do Silva.
0: Sim.
2: Manda aí nesta tarde, ó, fresquinha aqui no Arroio do Silva, curtindo umas fériazinha aí.
0: Uhum.
2: Perigosa e linda. Pra eu vir aqui com a minha namorada, que eu tô aqui, nós estamos em casa.
0: Uhum.
2: E oferecer a todos os ouvintes dessa rádio mais energética do Sul e Norte de Santa Catarina.
0: Opa!
2: E um abração do seu amigo Bigode pra esse bagual demais da conta.
0: Então tá certo, querido. Forte abraço, meu amigão. E falar em Bigode, quero mandar um abraço pro meu amigo Bigode lá em Praia Grande, gente boa demais, deve estar na audiência, né? Um abraço carinhoso, querido, obrigado pelo carinho, bom final de semana pro amigo. Então tá certo, olha, eu falei aqui
3: pela madrugada,
0: e a moça tá falando aqui, a Cida, aqui de Sombrio, né? Então mandou o nome do marido aqui pra gente colocar no sorteio. O nome do meu marido é Paulinho Marques. Isso, ouviu porque eu falei, tá certo, minha amiga? Está concorrendo aí, viu? E aqui também a Maria Aparecida, Maria Heloísa Monteiro Cordeiro, Estado Geral Figueirinha, Balneário Gaivota. Perfeito, minha amiga, grande abraço. Anja Maria Teixeira, aqui de Sombrio, muito bem. E o nosso amigo aqui, de onde que é? Fala, Xê.
4: Oi, Catista, boa tarde.
0: Boa tarde.
4: Sou a Guiomar Aguiar Chossec, do bairro Presidente Vargas e Sara.
0: Sei.
4: Quero pedir a música, a Rosa e o...
0: E o Beija-Flor.
4: E o Beija-Flor.
0: Isso.
4: E assim, ó, eu quero entrar também no sorteio ali do rádio, né?
0: Aham.
4: E oferecer essa música para todos os ouvintes.
0: Então tá certo.
4: Essa rádio é nota 10.
0: Então tá
4: muito
0: certo.
4: Muito legal pra gente ouvir todos os dias. Eu.
0: Perfeito.
4: Me acordo, mas já ligo o rádio, vou desligar só na hora de dormir de novo. Porque
0: muito bem.
4: É muito boa.
0: Então tá certo.
4: Até te peço pra te botar meu nome, né?
0: Sim.
4: Sorteio aí. Um abraço para todos os ouvintes.
0: Uhum.
4: E tudo de bom pra todos.
0: Então tá certo. Grande abraço, querida. Obrigada pelo carinho. Deixa eu ver aqui o que o meu amigo falou aqui. Vamos lá, diga, ilustre.
5: Buenas, aqui o Tchê é o Nirceu Oliveira da Silva.
0: Ah, sim.
5: Eu tô morando aqui no Baixo Januária, Sombrio.
0: Ah.
5: Tá, perfeito. Meu querido.
0: Então tá certo.
5: Nirceu Oliveira da Silva.
0: Perfeito, meu amigo Nirceu. Então tá certo. Agora faltando 12 minutinhos. E nós vamos rodar mais uma música aqui pra vir, pra finalizar o programa, tá? Pra finalizar o programa então, né? Então tá certo, mas eu vou fazer o seguinte, eu já vou finalizar já, eu só vou aqui realizar o sorteio aqui, tá? E aí depois eu volto para encerrar o programa e as músicas solicitadas eu deixo na sequência então.

Muito bem, sorteio realizado. A expectativa de todos aí, né? Desse lindo radinho. Uma cortesia aqui da Exa Internet e da Bailanta do Catiça para vocês que interagiram, participaram comigo nesta tarde linda, maravilhosa, gostosa. Se você não for o contemplado ou a contemplada do dia de hoje, não esqueça que no próximo programa, no próximo final de semana, tem mais dois. Tem mais um. No programa Sabadão pela Manhã e aí à tarde mais um na Bailanta do Catiça.

sortudo ou a sortuda de hoje. Antes aqui de falar o nome do sortudo ou da sortuda, eu quero lembrar, no nosso programa, o rádio que é sorteado aqui no nosso programa, os contemplados devem retirar comigo no sábado aqui, tá? Perfeito? Então, estou sorteando hoje, no próximo sábado, sortear o contemplado ou a contemplada, por gentileza, venha retirar aqui durante o nosso horário aqui, tá certo? O contemplado de hoje, sem muita cerimônia, é o Paulinho Marques. Ele é aqui da Raizeira Sombrio, se não me falha a memória.

Ele é aqui de Sombrio. Paulinho Marques. Perfeito. O sortudo de hoje. Entendeu? Então, se entendeu, tá ótimo, né? Então tá certo. E sem tempo pra mais nada, né? Nós vamos fazer o seguinte. Nós vamos encerrar o programa, agradecer a Deus por ter nos proporcionado uma tarde abençoada, né?

0: Querido Deus maravilhoso e eterno Pai, nos colocamos mais uma vez aqui em tua presença e nós queremos mais uma vez dizer a ti da nossa gratidão por ter nos agraciado, ter nos proporcionado mais uma tarde abençoada neste final de semana. Somos gratos a ti por ter nos abençoado, nos agraciado, como já falei, e que o Senhor possa continuar nos abençoando, concedendo a todos nós, a todos os nossos ouvintes, um final de semana abençoado debaixo da tua proteção. Pois nós assim oramos e assim te agradecemos, para honra e glória do teu santo e amado nome. Abençoa os nossos colegas de trabalho, a direção desta emissora. Que a tua mão santa e poderosa possa estar sobre eles também.
1: Eu me sinto tão seguro.
0: E assim vamos chegando ao final de mais uma Bailanta do Catiça de hoje. Agradecendo a Deus por mais uma missão cumprida. Agradecendo a todos pelo carinho da sua audiência, a vocês que insistiram, tentaram e não conseguiram. O nosso muito obrigado pelo carinho da sua insistência. E aos amigos do WhatsApp, o nosso muito obrigado pelo carinho da sua paciência. Como assim também agradecemos a cada um dos nossos patrocinadores. Com a permissão de Deus, eu prometo voltar no próximo sábado. Se assim ele permitir, aqui eu estarei. Tenho todos um ótimo final de semana. Um beijo no coração de todos. E

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0: se era possível, vamos embora, Emi.
1: Vamos embora, gostoso.
0: Vamos embora, fique em seus bares. Tchau e até semana que vem. Tchau.
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